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2: Nove e quatro.

0: 9:20.
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5: 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A excelentíssima juíza eleitoral da 107ª Zona Eleitoral de Itaperuna e São José de Ubá informa a todas as eleitoras e eleitores do município de Itaperuna que, em determinação à resolução TSE número 23.751 de 2026, esta Justiça Eleitoral fornecerá transporte para os eleitores das zonas rurais no dia 25 de outubro, o segundo turno das eleições gerais de 2026, para viabilizar o exercício do voto e combater as ilegalidades de transportes ilícitos. Informa ainda que as linhas, itinerários e horários são: Linha 1, Itaperuna, Retiro do Muriaé, Origem, Escola Municipal Fazenda Floresta, saída da Origem, 8 e 11 horas. Destino, Colégio Estadual José Garcia de Freitas e Casa de Oração. Saída do destino, 10 e 14 horas. Linha 2, Itaperuna, São Pedro. Origem, Praça Central de São Pedro. Saída da Origem, 8 e 11 horas. Destino, Escola Municipal Córrego da Chica. 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Linha 3, Itaperuna, Jabuticaba. Origem, Escola Estadual Olegário, Jabuticaba, saída da Origem, 7 e 11 horas. Destino, CIEP São Mateus, saída do destino, 9 e 14 horas. Linha 4, Itaperuna, Capivara, Origem, Capivara, saída da Origem, 8, 10 e 14 horas. 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A Justiça Eleitoral reforça que o transporte será disponibilizado exclusivamente para garantir o deslocamento das eleitoras e dos eleitores residentes nas áreas rurais até os locais de votação, contribuindo para o pleno exercício do direito ao voto e para a segurança e a regularidade das eleições gerais de 2026. Os eleitores deverão observar os itinerários e horários estabelecidos para cada linha e utilizar o transporte eleitoral de acordo com as orientações da Justiça Eleitoral.
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0: 9:37.

0: 9:51.
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1: 9:56.

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9: Por favor, continue de pé. Pegue a palavra de Deus e abra no livro do profeta Ezequiel, capítulo 3. Nós vamos ler o versículo 18. Livro do profeta Ezequiel, capítulo 3, versículo 18. Veja se ao teu lado tem alguém sem a palavra de Deus e mostre para a pessoa onde que nós vamos ler. E quando você vier aqui na Paz e Vida, sede de Recife, traga sempre o Evangelho. Pastor João Ribe, eu tenho a Bíblia Católica em casa, é a única que eu tenho. Não tem problema nenhum, pode trazer, que você vai acompanhar tudo perfeitamente. Pastor João Ribe, eu tenho em casa só uma Bíblia das Testemunhas de Jeová. Não serve, porque eles não creem que Jesus é Deus. Eles não creem no Espírito Santo, nem no batismo com o Espírito Santo. Eles não creem em cura divina. Eles não creem em demônios. São os saduceus. Não acreditam nem em ressurreição. São os saduceus deste século. Inimigos de Jesus. Pastor João Ribe, eu tenho em casa só um Evangelho segundo Allan Kardec. Bonito nome, né? Totalmente incompleto, tendencioso e não serve. A Bíblia é esta que nós temos em nossas mãos, e não serve também o Evangelho falsificado da Igreja dos Santos dos Últimos Dias, dos Mórmons. Você tem que ter a palavra de Deus. Amém? Então, traga a sua Bíblia, o seu Evangelho, o Novo Testamento. Já disse, pode ser uma Bíblia católica. Se os protestantes soubessem como a Bíblia católica, naqueles livros extras, fala mal dos ídolos, eles adotariam a Bíblia católica. Porque se você quer saber o livro de sabedoria, que só tem na Bíblia católica, esculacha com os ídolos como eu nunca vi. Eu nunca preguei falando dos ídolos como o livro de sabedoria na Bíblia católica fala, escrachando com as imagens de escultura. Está na Bíblia católica. Pastor, eu posso ter uma Bíblia católica em casa? Eu tenho várias. Eu tenho Bíblia de estudo, é uma maravilha, é uma bênção. Pastor, mas e estes livros extras que a Bíblia Católica contém? Eles já existiam na época de Jesus, esses livros extras da Bíblia Católica. Mas os judeus daquela época, da época de Cristo, os teólogos,

teólogos da época rejeitavam aqueles livros como apócrifos, não autênticos, ilegítimos. Não foram os protestantes que disseram: ó, nós não queremos estes livros na nossa Bíblia. Não, na época de Jesus, aqueles livros já eram rejeitados, é por isso que a gente também rejeita. Mas o restante dá para você acompanhar tudo, amém? Então vamos lá, Ezequiel capítulo 3, versículo 18. Aqui é Deus falando, preste atenção. Aqui não somente a gente está lendo a palavra de Deus, mas Deus fala na primeira pessoa. Ele diz assim: quando eu disser ao ímpio, certamente morrerás, não o avisando tu, não falando para avisar o ímpio acerca do seu caminho ímpio, para salvar a sua vida, aquele ímpio morrerá na sua maldade, mas o seu sangue da tua mão o requererei. Mas se avisardes o ímpio, e ele não se converter da sua impiedade e do seu caminho ímpio, ele morrerá na sua maldade, mas tu livraste a tua alma. Semelhantemente, quando o justo se desviar da sua justiça e fizer maldade, e eu puser diante dele um tropeço, ele morrerá, porque não o avisando tu, no seu pecado morrerá, e suas justiças que praticara não virão em memória, mas o seu sangue da tua mão o requererei. Mas avisando tu o justo, para que o justo não peque, e ele não pecar, certamente viverá, porque foi avisado, e tu livraste a tua alma. Eu vou reler o versículo 19 apenas, e o 21, preste atenção. Eu vou reler, preste atenção. Mas se avisares o ímpio, e ele não se converter da sua impiedade e do seu caminho ímpio, ele morrerá na sua maldade, mas tu livraste a tua alma. E o versículo 21 diz: mas avisando tu o justo, para que o justo não peque, e ele não pecar, certamente viverá, porque foi avisado, e tu livraste a tua alma. Agora eu vou ler aqui, ó, novamente o 19 e o 21. E cada pessoa que está comigo aqui na sede da Paz e Vida de Recife, repete em seguida. Mas vamos falar bem alto, para todo mundo que está ligado na rádio ouvir, e em toda parte tem um radinho ligado. Nós estamos falando com um número incalculável de pessoas agora. Então, fala bem alto, que é para anunciar a palavra. Olha, isso é com você. Você tem que avisar tanto o ímpio como o justo. Deus está falando com você isso. Eu vou reler e você repete em seguida. Vamos lá. Mas se avisares o ímpio, e ele não se converter da sua impiedade e do seu caminho ímpio, ele morrerá na sua maldade, mas tu livraste a tua alma. 21. Mas avisando tu o justo, para que o justo não peque, e ele não pecar, certamente viverá, porque foi avisado, e tu livraste a tua alma. Você crê que Deus disse estas palavras? Se você crê, vamos dar a melhor salva de palmas que a grande Recife, que Pernambuco já deu para a palavra de Deus. E enquanto você aplaude, abre a tua boca e glorifica mesmo. Isso, aplaude, dá glória, glorifica. Que coisa linda! Glorifica mais ainda, aplaude mais ainda. Pai querido e Deus amado, olha que coisa linda, o povo de Pernambuco te exaltando, te glorificando. E junto conosco em toda parte, no Brasil, em Portugal, em Cabo Verde, em Moçambique, na Guiné-Bissau, na Guiana Francesa, na Argentina,

Paraguai, no Uruguai, em toda parte, Senhor, pela internet, alguém te glorifica agora. Então abre o céu para receber este louvor, e sobre cada vida que te exalta, derrama a tua bênção, a tua virtude, o teu poder. Agora, Pai Santo, vem com teu Espírito, tome a boca do pregador, tome os lábios do mensageiro, envia a tua palavra.

Ontem estava dirigindo em São Paulo e eu não sei se você viu pela TV aqui em Recife, caiu um grande temporal na cidade e chovia muito, o congestionamento era imenso, ninguém andava e a chuva caindo sem parar. E eu estava dentro do meu carro com a minha esposa, e eu escutei uma vozinha lá fora, repetindo sempre a mesma coisa. Mas estava chovendo muito, e aquela vozinha entrava fraca no meu automóvel. Mas eu entendi o que aquela voz dizia. E eu fiquei muito curioso para saber quem estava falando aquilo, então eu abaixei o vidro. E ali naquela larga avenida com tantos carros parados e a chuva descendo forte, eu vi uma senhora, só o vulto dela, na calçada, com um guarda-chuva assim na mão, parecendo um pardal solitário em cima de um telhado. E ela com aquele guarda-chuva se protegendo, ela ali fora na calçada, ela dizia uma coisa que eu fiquei emocionado. Eu não vi o rosto daquela mulher, mas ela dizia só uma coisa, e eu creio que foi uma das pregações mais impactantes que eu já ouvi na minha vida, um dos sermões mais completos que eu já ouvi, um dos sermões mais penetrantes e contundentes que eu já escutei, e que todo mundo ali, nos automóveis parados, todos escutavam. Ela debaixo do guarda-chuva, paradinha, no meio da escuridão, com água de monte caindo em cima dela. Ela dizia o tempo todo assim: Jesus está voltando! Jesus está voltando! Jesus está voltando! Jesus está voltando! Jesus está voltando! Jesus está voltando! Jesus está voltando! Jesus está voltando! Jesus está voltando! Jesus está voltando! Jesus está voltando! Jesus está voltando! No lugar daquele, numa noite daquela, uma mulher que dava para ver que a roupa dela era muito simples, toda encharcada de água, sozinha, pregando num lugar que ninguém queria pregar, falando com pessoas que talvez jamais colocassem o pé dentro de uma igreja, ou jamais sintonizassem uma rádio evangélica. Mas todos que estavam ali naquele congestionamento puderam ouvir a mensagem mais sublime dos últimos tempos. Com o guarda-chuva, a água caindo, a roupa encharcada, ela não olhava para ninguém, ela não desviava o olhar, ela só dizia o mais alto que ela podia: Jesus está voltando! Jesus está voltando! Jesus está voltando! Jesus está voltando! O que fez aquela mulher sair da casa dela em dia de chuva, em noite chuvosa, num lugar daquele, sozinha, ficar ali anunciando esta mensagem tão impactante, tão atual, tão penetrante, tão fácil de entender? O que fez aquela mulher pregar ali naquele lugar e naquele momento, naquela hora? Isto aqui, ó. Isto aqui. Eu não conheço aquela mulher, eu nunca a vi antes, mas eu tenho certeza que ela estava em casa, alegre com a sua salvação, convicta da volta do Senhor Jesus, esperando com ansiedade o

grande dia em que as trombetas irão soar e vai começar o arrebatamento dos salvos no planeta inteiro simultaneamente. Eu tenho certeza que dentro da casa dela o Espírito de Deus lhe disse: pega o teu guarda-chuva, vai para a avenida, vai no meio do congestionamento e diga para todos ouvirem, e diga bem alto para que não haja dúvida, e repita a mensagem o tempo todo, para que ninguém dê uma desculpa de que não foi avisado a tempo. Vai, minha serva. E aí ela pegou o guarda-chuvinha dela e saiu, e ficou lá. Depois o trânsito andou, e eu continuei olhando para ela, foi andando lentamente, devagarinho, e eu deixei o vidro aberto, entrou água no meu carro, mas eu queria ficar olhando para aquela mulher. E o trânsito foi andando lentamente, ela foi se afastando, meu carro foi se afastando, os outros carros também, até que eu não escutava mais. Mas durante todo o tempo, até que a voz dela diminuísse o volume, ficasse baixinha, baixinha, até desaparecer para mim, a mensagem continuava sendo anunciada, a mesma mensagem, que agora estava sendo ouvida perfeitamente pelos outros motoristas que vinham atrás. Igreja, se há uma mensagem que nós temos que anunciar, é esta. E temos que avisar todo mundo com pressa, e repetir o tempo todo a mesma coisa, porque além da natureza estar clamando mais alto que ela pode, com terremotos, tsunamis, vulcões, maremotos, vulcões e outros tipos de tragédias naturais, além da natureza estar anunciando, os homens ímpios também estão anunciando isto com outras palavras, é lógico, porque eles estão se matando, praticando violências, maldades, vícios, traficando, maltratando, humilhando, praticando iniquidade. Até os ímpios estão anunciando a mesma mensagem, ainda que praticando o mal, mas eles estão anunciando a mesma coisa. Quando você vê a maldade se multiplicando, a iniquidade prosperando, a mensagem é sempre a mesma em toda a terra. As nações também estão se juntando. Quando fazem guerra, elas anunciam esta mesma mensagem. Quando há rumores de guerras, as nações anunciam a mesma mensagem: Jesus está voltando. Jesus está voltando, Jesus está voltando, Jesus está voltando, Jesus está voltando. Eu te encorajo hoje, não a pegar um guarda-chuva para se proteger da chuva, mas eu te convido para pegar a cobertura do sangue de Jesus Cristo, segurar esta cobertura bem forte e dizer: ouça, Jesus está voltando. Jesus está voltando, Jesus está voltando. E quando Deus falou isso aqui, ó, não é só para um pregador, não é só para um pastor, não é só para um evangelista, não é só para um líder, mas é também com aquela mulher do guarda-chuva, é com você. Escute, vamos reler, estou em Ezequiel capítulo 3, versículo 18. Quando eu disser ao ímpio: certamente morrerás, não avisando tu, não falando para avisar o ímpio acerca do seu caminho ímpio, para salvar a sua vida. Por que que Deus quer que você fale com o ímpio? Por que que Deus quer que você fale isto para o pecador? Por que que Deus quer que você avise o pecador? Para salvar a sua vida. A salvação vem por ouvir a palavra, a fé, a pregação. Por isso que Jesus ressuscitado disse para todos os seus discípulos, e não pense que eram só os doze, porque ali no Monte das Oliveiras com ele, antes de subir aos céus, tinha mais de 500 irmãos.
Jesus disse isso para todos.

todos, ide por todo o mundo e pregai o evangelho a toda criatura. Pregar para quê? Qual a finalidade de pregar? Para que o ímpio seja avisado, e ouvindo ele o aviso, recebendo ele o aviso, ele salve a sua vida. O objetivo é este. Você tem que avisar o ímpio acerca do seu caminho ímpio, para salvar a sua vida. Se aquele ímpio não ouvir, ele morrerá na sua maldade, mas o seu sangue da tua mão o requererei. Se você não avisar o ímpio, se você falar para o ímpio, olha, Deus manda te dizer isso, para você deixar este caminho mau, para você se converter, para você deixar o pecado. Deus está dizendo que se você não tomar esta decisão, você certamente morrerá. Mas se você tiver vergonha e falar, não, não vou dizer isso. Imagine só se eu vou dizer isso para o meu chefe, para a minha chefe. Imagine se eu vou dizer isso para o meu patrão, para a minha patroa. Imagine se eu vou dizer isso para o meu vizinho, para a minha vizinha. Imagine se eu vou dizer isso para uma pessoa da faculdade, para um colega, para um professor. Não vou dizer não, imagine, eu não vou dizer nada disso. Não vou dizer, não é meu trabalho. Se você não falar, Deus diz assim, aquele ímpio morrerá na sua maldade, mas a alma dele, o seu sangue, eu requererei de ti. Eu uma vez preguei numa reunião à tarde, eu já contei isso, mas cabe repetir aqui, porque está dentro do assunto. E eu preguei à tarde, isso foi há muitos anos atrás, na primeira igreja da Paz e Vida. A Paz e Vida nem era uma igreja conhecida, nem eu era conhecido. Eu estava pregando num salão que não tinha nem 300 metros quadrados. Eu fiz a reunião à tarde, e quando eu fui terminando a mensagem, eu olhei para a igreja e imaginei que todo aquele povo era salvo. Pensei com os meus botões, não vou fazer o apelo, não vou fazer o convite para a pessoa entregar a vida para Jesus, porque pelo que eu estou vendo aqui, todo mundo é salvo. E eu pensei isso em segredo comigo mesmo, e tomei a decisão de terminar a reunião. Despedi o povo, atendi até a última pessoa, e fiquei sozinho no salão, esperando dar 7 horas da noite para fazer a próxima reunião com o povo da noite que iria chegar. E eu fiquei sentado numa cadeira assim, junto à parede. Fiquei ali sozinho na igreja, esperando dar 7 horas da noite, esperando o povo chegar. E a porta da igreja continuava aberta para a rua. E entrou um menino, um rapaz, um mocinho. Devia ter uns 17 anos. E eu pensei que era alguém chegando para a reunião. E ele me viu, veio direto na minha direção. Eu me levantei para cumprimentá-lo. E ele disse, o senhor é o pastor desta igreja? Falei, sou. Ele falou, olha, eu não conheço o senhor. Eu não conheço esta igreja. Eu nunca passei aqui antes. Mas eu sou servo de Deus. E eu estava passando ali na calçada, e o Espírito Santo mandou eu entrar aqui e falar com o pastor desta igreja. O senhor é mesmo o pastor desta igreja? Falei, sou eu? Se o Espírito Santo te mandou falar, pode falar. E esse moço olhou para mim e disse assim, eu tinha 40 anos e ele devia ter uns 17. Não sei o nome dele. Ele olhou para mim e disse assim, pastor, o Espírito Santo manda te dizer que toda vez que o senhor fizer uma reunião, seja com pouca ou com muita gente, nunca deixe de fazer o apelo para a pessoa entregar a vida para Jesus. Eu senti temor na mesma hora, porque ninguém sabia do meu pensamento. Ninguém sabia que naquela tarde eu tinha tomado essa decisão.

visão. O Espírito Santo fez isso comigo, foi no ano de 1995. E esse puxão de orelha que eu recebi até hoje me queima aqui, ó, o lóbulo da orelha. Eu não esqueço. Eu tenho medo. Eu tenho pavor. Recebi o puxão de orelha porque o Espírito Santo de Deus considera que cada pessoa tem de ter a oportunidade de se converter do seu mau caminho e receber vida e vida de verdade através de Jesus Cristo e da palavra de Deus. Por isso que Deus está dizendo: se você não avisar o ímpio e ele morrer, tudo bem, ele morre, mas você vai ser culpado do sangue daquela pessoa. Eu vou requerer de ti. Você está ouvindo isso? Esta palavra é com você também. Não é só com a liderança. Esta palavra é com você. Continuando a leitura, vamos lá. Versículo 19. Mas se avisares o ímpio e ele não se converter da sua impiedade e do seu caminho ímpio, ele morrerá na sua maldade, mas tu livraste a tua alma. Pode ser que você fale com a pessoa e ela zombe de você, te despreze. Pode ser que ela ache que você é louco, fanático, maluco, maluca. Pode ser que você fale com a pessoa e ela ria na tua face. Ainda que alguém faça assim, Deus está dizendo: se você avisar um ímpio e ele não se converter, ele morrerá no seu pecado, mas tu livraste a tua alma. Então veja que são duas almas que estão em jogo o tempo todo. Duas almas podem se perder: a do ímpio e a sua, se não avisar o ímpio. Olha isso. Olha o nosso dilema. Olha o nosso problema. Olha o problemão enorme que você tem na tua mão. Duas almas podem se perder: a do teu amigo que é ímpio, e se você não avisar por vergonha ou por qualquer motivo, também a tua se perderá. Nós não temos saída. E Deus, Ele amplia o leque, porque tem pessoas que acham que nós só temos que pregar para pecadores. E não é bem isso. Acompanhe comigo no versículo 20. Olha só: semelhantemente, quando o justo se desviar da sua justiça e fizer maldade, e eu puser diante dele um tropeço, ele morrerá. Porque não avisando tu, no seu pecado morrerá, e suas justiças que praticara não virão em memória, mas o seu sangue da tua mão o requererei. Nós estamos vivendo um tempo tão absurdo que há igrejas que pregam que uma vez salvo, salvo para sempre, que quem tiver que ser salvo será, e tem gente que embarca nessa canoa furada, vai morrer afogado. Não existe esse negócio de uma vez salvo, salvo para sempre. Se o justo se desviar do seu caminho bom, se ele começar a praticar a maldade, ele certamente morrerá. Não haverá lembrança do seu passado de justiça. Eu me converti quando eu tinha 20 anos, estou no caminho já há um bocado de tempo. Mas se eu me desviar, se eu começar a praticar a maldade, se eu for para o mundo e me tornar novamente um viciado e começar a praticar coisas erradas, eu perderei a minha salvação. Se eu me desviar, eu perderei a minha salvação. Se eu deixar o caminho, eu perderei a minha salvação. Deus não vai dizer: ah, mas espera um pouquinho, o João está aí quase 35 anos pregando o evangelho. Só porque ele ficou um mês desviado e morreu, nós vamos esquecer tudo que ele fez? Deus está dizendo: sim, nós vamos esquecer tudo que ele fez. Não haverá memória para ele das coisas boas, porque valerá o seu último estado.
Por isso que nós não temos que pregar

só para ímpios, para justos também. O Espírito Santo já me mostrou isso há algum tempo. A gente quer sempre pregar para os pecadores, mas Deus está dizendo que o justo também tem que ser avisado e ouvir a palavra. Porque às vezes a pessoa está até na igreja, mas fazendo coisas erradas em secreto. Ninguém sabe, coisas ocultas. Nesse momento o Espírito Santo está falando com muitas pessoas aqui dentro, avisando. O Espírito Santo está mandando esta palavra, porque há muitas pessoas que estão aparentemente no caminho, mas secretamente estão fazendo coisas que entristecem o Espírito Santo de Deus. Mas o justo também tem que ser avisado. Se ele for avisado e não se converter, ele perderá a sua alma e você salvará a sua, você que o avisou. Mas se você disser não, como eu fiz aquela vez, ele já é crente, ele já é salvo, aqui todo mundo é salvo, não vou fazer convite não. Ainda bem que o Espírito Santo puxou minha orelha e me ensinou isso. Porque nunca mais eu deixei de fazer o convite, nunca mais eu deixei de fazer apelo. E eu fui pregar uma vez num seminário, eu fui o quinto pregador da semana, cada dia era um pregador diferente, só estrelas, só evangelistas renomados. Quando eu fiz o convite, quem quer entregar a vida para Jesus, veio aquele monte de gente. Os organizadores do evento ficaram felicíssimos, eu chamei também quem estava afastado do caminho, veio mais outro monte de gente. Os organizadores do evento ficaram felicíssimos, no final do trabalho vieram me cumprimentar com festa. Eu falei, mas por que vocês estão tão alegres? Ah, pastor, o senhor não viu a multidão que entregou a vida para Jesus? O senhor não viu a multidão que voltou para Jesus? Ué, eu vi, e daí? Não, pastor, é porque nos outros dias, os pregadores anteriores, nenhum deles fez um apelo para quem queria entregar a vida para Jesus. Nenhum. Estavam só interessados em vender DVD, livro, CD. Nenhum fez um convite. Quem quer entregar a vida para Jesus? Quem quer se converter? Deus diz, o justo também tem que ser avisado, porque se ele se desviar, não haverá memória das suas boas obras do passado, vai valer o último estado. Eu pergunto para você, quanto tempo Judas Iscariotes andou com Jesus Cristo? 3 anos. Na última semana de vida, Judas Iscariotes se desviou, foi ou não foi? Eu pergunto para você, Judas Iscariotes foi salvo ou está queimando no Hades até hoje? Jesus disse, melhor seria para tal homem que não houvesse nascido, do que trair o Filho do Homem, do que trair-me. Melhor teria sido para Judas, se ele tivesse sido um aborto, ou se ele não tivesse nascido, ou se ele tivesse morrido ainda bebezinho, porque ele se desviou no final, andou 3 anos com Jesus e se desviou no final. Jesus disse, pobre homem, pobre homem. Versículo 21, mas avisando tu o justo, para que o justo não peque, e ele não pecar, certamente viverá, porque foi avisado, e tu livraste a tua alma. Lá no Evangelho de Mateus, capítulo 24, versículo 13, Jesus vai encerrando uma série de profecias a respeito da sua segunda vinda, e ele diz, entre outras coisas, mas quem perseverar até o fim será salvo. Tem que perseverar até o fim. Não existe esse papo furado que o diabo inventou justamente para arrastar muita gente para a condenação, que diz que uma vez salvo, salvo para sempre. Quem tem que se salvar será salvo. Então para que Jesus iria morrer na cruz e passar por tanta brutalidade? Porque quem tiver que ser salvo será salvo. Para que ele sofreu tanto?

Portanto, então, não se deixe enganar. Só se engana quem quer. Hoje o Espírito Santo de Deus está falando aqui com ímpios e com justos. A palavra é para todos. Ninguém aqui escapou. Vamos ficar todos de pé agora. Igreja, eu hoje vou fazer o meu trabalho. E ai de mim se eu não fizer. Por isso que Paulo dizia: ai de mim se não pregar o Evangelho, ai de mim se eu não fizer isso. Eu vou fazer o meu trabalho, a minha parte eu vou fazer, mas diante de Deus, eu não quero simplesmente te avisar para escapar da minha responsabilidade, ou para cumprir uma tarefa. Diante de Deus eu te digo, Deus colocou no meu coração uma paixão pelas almas. Deus colocou em mim um amor muito grande para anunciar a palavra, para que o ímpio ouça, se arrependa, se converta e viva. Deus me impulsiona a fazer isso. Eu não sei fazer outra coisa, a minha chamada é esta, mas eu sinto alegria quando eu vejo uma pessoa levantar a mão e dizer: eu quero receber Jesus Cristo como meu único, suficiente, exclusivo e eterno Salvador. Eu fico emocionado quando eu vejo um filho pródigo, uma filha pródiga, voltando para os braços do Pai Celestial. Eu fico emocionado quando eu vejo uma pessoa que reconhece que não está seguindo Jesus como deveria seguir, e esta pessoa vem à frente e se humilha, se ajoelha e se conserta com Deus. Não se trata apenas de eu me livrar de uma responsabilidade. Eu não faço apelo simplesmente por causa disso. É porque Deus colocou no meu coração essa paixão por ganhar almas, para que você seja salvo. É para isso que a gente prega, é para isso que a gente avisa. Hoje Deus está falando com todos, com ímpios e com justos. Se você tem vivido de maneira errada, se a tua consciência tem te acusado, se você tem feito coisas que entristecem a Deus, que contrariam a tua alma, se você sente um vazio muito grande, se você está cansado desta vida de pecado, se você quer se consertar, se você quer vencer o mal, se você quer ser abençoado, abençoada, então esta é a hora. Porque além da palavra ser pregada, o Espírito Santo de Deus está aqui presente para penetrar em cada pessoa que vier aqui na frente e fazer uma obra de restauração através do sangue de Jesus Cristo. O sangue de Jesus agora vai te purificar de todo pecado, de toda iniquidade, de toda impiedade. Assim como Deus esquece a justiça do justo que se desviou, também Deus se esquece da impiedade do ímpio que se converteu. Deus diz: e dos seus pecados eu não me lembrarei mais. Deus apaga da memória dele todo o seu passado. Então eu vou fazer esse convite agora. Olhem todos para mim. Primeiramente eu quero fazer este convite para você. Para você entregar a vida para Jesus. Se você não suporta mais os vícios, os pecados, se você não suporta mais a tua consciência te acusando, se você quer se livrar desta vida ruim que você leva, se você quer ser transformado, transformada, salvo, salva, então eu vou fazer esse convite agora, para você receber Jesus como único, suficiente, exclusivo e eterno Salvador. Então veja bem, quem aqui, ouvindo o aviso, quem aqui ouvindo a palavra, porque foi o próprio Deus falando com você, quem aqui quer se converter dos seus maus caminhos e receber Jesus como único, suficiente, exclusivo e eterno Salvador? Quem quer, erga a mão direita assim bem alto. Todos que querem, todos que querem, saiam dos seus lugares e venham aqui para frente comigo. Você que ouviu a voz de Deus falando com você, vem aqui para frente. Vem para cá, vem para cá.

todos que querem receber Jesus, todos que querem receber Jesus como o único Salvador, vem aqui para frente agora, sai do teu lugar, pede licença. E essas palmas são de alegria, sim, porque neste momento também está tendo festa no céu. Os anjos de Deus começam a cantar e a dançar quando um pecador se arrepende. Oh glória, vem aqui para frente, vem, vem, vem. Igreja, deixa, para um pouquinho as palmas, para um pouquinho as palmas, para. Porque o Espírito Santo está me mostrando que não são só essas pessoas. Olhe bem para mim, olhe bem para mim. Quem aqui quer receber Jesus como único, suficiente, exclusivo e eterno Salvador? Erga a mão direita assim bem alto, todos que querem, todos. Quem ergueu as mãos, vem aqui para frente comigo, vem para cá. Quem ergueu as mãos, vem aqui para frente. Vem, vem, pede licença para a multidão e vem. Isso, vem, vem. Vamos aplaudir mais, vem, agora sim, vem. Crie coragem, você foi avisado, foi avisada. Saia do teu lugar e venha aqui para frente. Isso, vem, vem, vem. Vai entrando por aqui, entra por aqui também, entra por aqui também. Eu quero chamar aqui na frente justos, pessoas que até conhecem o Evangelho, mas que estão fazendo coisas que entristecem o Espírito Santo de Deus. Você foi avisado, foi avisada. E a mensagem é esta: Jesus está voltando. Jesus está voltando. Jesus está voltando. Jesus está voltando. Jesus está voltando. Você não vai consertar a tua vida. Ah, pastor, eu conserto a minha vida aqui mesmo atrás, no meu banco, na minha cadeira, na minha poltrona. Não, não, não. Jesus disse: quem me confessar diante dos homens, também eu confessarei diante do meu Pai que está nos céus. Jesus está voltando. Jesus está voltando. Responda com sinceridade. Se a trombeta soar agora, você sobe. Se a trombeta soar esta noite, amanhã você estará nesse planeta ou estará em outro lugar? Se a trombeta tocar no meio da madrugada, você estará nesse planeta ou estará em outro lugar? Você vai acordar aqui ou estará na presença de Deus? Vem para frente em nome do Senhor Jesus. Vem consertar a tua vida e vamos aplaudir, igreja. Venha consertar a tua vida, venha consertar a tua vida, venha para cá. Quem se humilha será exaltado. Oh glória, venha, venha, venha. Enquanto vocês estão vindo, venha você também que está sem igreja. Venha filho pródigo e venha filha pródiga, venha também. Quero falar com você que está assistindo esta mensagem. Alguém te deu um DVD ou você está vendo na sua TV? E o Espírito Santo de Deus, a palavra do Senhor falou com você. Quer entregar a vida para Jesus, quer voltar para Jesus? Se ajoelhe ao lado do teu rádio, se ajoelhe ao lado do teu televisor. Você que está ouvindo esta mensagem, tanto no Brasil como no exterior, através de uma emissora de rádio, quer entregar a vida para Jesus, se ajoelhe ao lado do teu rádio. Você que está ouvindo esta mensagem pela internet, o Cícero foi me buscar no aeroporto aqui de Recife e ele disse que estava no escritório da igreja e ele recebeu um telefonema de uma cidadezinha que fica a 2 horas de Torino, na Itália, e a mulher disse: eu me converti pela internet ouvindo a pregação do pastor João Ribe. E o Cícero anotou o e-mail dela. Ela está a 2 horas de Torino. E é interessante que Torino é a terra da minha nona, minha família veio de lá. Mas é para lá de Torino, 2 horas depois de Torino. E o evangelho

0: evangelho sendo pregado lá num lugar que eu nunca ouvi falar. Você que está ouvindo pela internet em qualquer lugar do mundo, quer entregar a vida para Jesus, quer voltar para Jesus, se ajoelhe ao lado do teu computador. Você que está dirigindo e ouvindo esta mensagem, escute, Jesus está voltando, Jesus está voltando, Jesus está voltando, Jesus está voltando. Quer entregar a vida para Jesus, quer voltar para o Senhor Jesus, não precisa parar o teu veículo, coloque a mão direita sobre o teu coração. E eu vou pedir que cada pessoa que está de joelhos aqui, diante do altar da sede da Paz e Vida de Recife, coloque a mão direita sobre o teu coração. Vou pedir para a igreja estender a mão direita na direção de cada pessoa que está aqui ajoelhada. Você que está de joelhos, coloque a mão direita sobre o teu coração e ore assim comigo. Meu Deus e meu Pai. Você que está à distância, ore também. Meu Deus e meu Pai. Eu ouvi o teu aviso e eu me converto da minha impiedade e do meu mau caminho, e eu declaro o meu arrependimento diante do Senhor, e declaro também que de coração aberto e de boca aberta, de viva voz, eu recebo e declaro o Senhor Jesus como meu único, suficiente, exclusivo e eterno Salvador. Agora, meu Pai, registro o meu nome no livro da vida e de maneira nenhuma risque o meu nome do teu santo livro. Não permita, meu Deus, que eu desista, que eu volte atrás ou que eu me desvie, mas me sustente com a tua mão poderosa e me dá do teu Espírito para eu perseverar até o fim, para que quando a trombeta soar, o meu corpo seja transformado num abrir e piscar de olhos, e eu suba ao encontro do Senhor nos ares. E se antes a minha morte chegar, eu quero perseverar até o último segundo. Eu quero morrer nos teus braços, porque eu creio que na tua volta o Senhor me ressuscitará. Pai querido, perdoa as minhas iniquidades, me ajuda a vencer, me ajuda a me consertar, me envolve com teu Espírito e me aperfeiçoe para o dia da tua vinda, por Jesus Cristo, o meu único, suficiente, exclusivo e eterno Salvador, para todos sempre. Amém.
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1: 10:54.

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2: Onze e cinco.

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A oração da noite, baseada no Salmo 91. Aquele que habita no esconderijo do Altíssimo, à sombra do Onipotente descansará. Meu Deus e meu Pai, boa noite. Eu me coloco em oração neste momento, no recanto da minha mente e coração, onde o Senhor tem morada, e peço que a Tua sombra me cubra, pois no local onde o Senhor se faz presente, é um local onde me sinto seguro. Na intimidade da minha alma, com a Sua presença eu me coloco sob a Tua sombra, que me refrigera, me dá alívio, descanso e paz. Protegido por ela, me sinto seguro. E diante de todo o poder que só Tu tens, eu me entrego ao descanso e à regeneração de tudo na minha vida. Direi do Senhor, Ele é o meu Deus, o meu refúgio, a minha fortaleza. Nele confiarei. Ao fazer morada no Teu esconderijo, eu me sinto seguro. A minha força vem de Ti, por isso peço que me carregue, me recarregue. É aqui onde quero estar. É aqui onde preciso estar para poder me revigorar. Pois na hora em que precisar sair, não irei estar da mesma forma que entrei. Minha confiança está toda depositada em Ti. Com Seu olhar de infinito amor, me fita os olhos e faz me entregar de corpo e espírito. Estou entregue em Tuas mãos, pois eu confio e confiarei. Sei que tudo Tu podes mudar. Tem poderes para isso. Porque Ele te livrará do laço do passarinheiro e da peste perniciosa. As ciladas da vida não vão mais me prender. As armadilhas dos caminhos não me manterão afastado da Tua presença, pois estarei atento e vigilante para não permitir que nada nem ninguém possa me afastar do Teu amor. As corrupções morais, físicas, as mentiras, as covardias, as más línguas, os pecados não me prenderão, pois Tu me libertas de tudo isto no poder do Teu santo nome. Pessoas desonestas, mal intencionadas, maldosas, não prevalecerão. Nenhuma enfermidade, perigo, violência, acidente, devastação, nada disso me atingirá, pois minha morada é junto a Ti, sob Tua sombra. Ele te cobrirá com Suas penas, e debaixo das Suas asas estarás seguro. A Sua verdade é escudo e broquel. Pois assim me sinto, debaixo de Tuas asas, protegido, guardado, amado. É esse sentimento que quero trazer para este momento de proteção, que me sinta seguro e aquecido sob as penas das Suas asas, e que prevaleça a justiça na minha vida. A verdade se faça presente e seja a minha defesa. A minha defesa.

Defesa e proteção é a verdade e a justiça. O Senhor, que é o justo juiz, defende minhas causas e impede que seja injustiçado, desonrado e desrespeitado. Não temerás espanto noturno, nem seta que voe de dia, nenhuma treva, nenhuma escuridão fará abalo na minha vida. A luz de Cristo ilumina a escuridão que possa me rondar e existir na minha vida. A luz de Cristo ilumina os caminhos para a minha vida, minha família, meu trabalho, minha saúde, minhas finanças, minha mente. Onde faço abrigo é um local de segurança e repouso. A escuridão não encontra morada sob a luz de Cristo. Que os perigos da vida não tenham a mim como um alvo. Todas as formas de violências, perigos, perturbações, influências negativas não me acertem. Não me atinjam e nem me ofereçam perigo algum. Nem peste que ande na escuridão, nem mortandade que assole ao meio-dia. Não temo tramas nem planos contrários a mim. Os que maquinam para me atingir não terão sucesso, pois reafirmo, eu confio em Deus. Fortaleça a minha saúde, para que eu possa seguir de pé, lutando e batalhando a minha vida, o meu caminho. Para isso, a saúde é essencial. Com a tua proteção, poderei seguir em frente fortalecido, não sendo tocado por nenhuma enfermidade grave, que me impeça de alcançar as grandes coisas que tens preparado para mim e que só o Senhor é conhecedor. 1.000 cairão ao teu lado e 10.000 à tua direita, mas tu não serás atingido. Me invada com teu Espírito Santo, que eu seja digno de ser morada do teu Espírito Santo. O Senhor é todo-poderoso e habita em mim. Nada nem ninguém pode me tocar. Passo pelo fogo, passo pela água, passo pela tormenta e sigo o meu caminho, pois nunca estou só. A minha fé é a minha proteção diante de todas as maldades e perigos do mundo. A minha fé é a minha fortaleza. E aonde quer que eu esteja, estarei com a presença do teu Santo Espírito comigo, a me guiar, a me inspirar, a me iluminar. Somente com teus olhos olharás e verás a recompensa dos ímpios. Eu espero em ti, meu Senhor, e não compactuo com atos de impiedade. Que cada um colha a recompensa de acordo com seus atos, e que cada vez mais minhas atitudes me aproximem de ti. Aqueles que praticam o mal vão encontrar o que tanto buscam, mas eu não estarei envolvido com eles. Porque tu, ó Senhor, és o meu refúgio. O Altíssimo é a tua habitação. Nenhum mal te sucederá, nem praga alguma chegará à tua tenda. Mergulhado no teu Santo Espírito, eu estou totalmente entregue à tua graça. O Senhor habita em mim e eu habito em teu Espírito. Que nessa temporária passagem aqui na terra, eu tenha meus passos guiados e guardados por ti e por todos do teu reino de amor. Porque aos anjos dará ordem a teu respeito,

0: para te guardarem em todos os teus caminhos. São eles do teu reino que me guardam, obedecendo suas ordens expressas. Eles obedecem suas determinações e eu as vejo sendo cumpridas em minha vida. No meu caminhar, no meu pensar, no meu repousar, tudo está protegido e guardado por teus anjos. Eles te sustentarão nas suas mãos, para que não tropeces com o teu pé em pedra. Me guiam e me guardam, companheiros de jornada, amando do Deus Todo-Poderoso. Eu não cairei, não tropeçarei, porque sou amparado e guardado como algo valioso aos teus olhos. Pisarás o leão e a áspide, calcarás aos pés o filho do leão e a serpente. Nenhum inimigo prevalecerá, nenhum mal alcançará sucesso, nenhuma armadilha terá êxito contra mim. Se inimigos vêm de encontro a mim, é na tua autoridade que posso confiar. Nós somos feitos à tua imagem e semelhança, e seguimos os teus ensinamentos. Na autoridade dada, no nome do Senhor Jesus Cristo, inimigo algum prevalecerá. Pois, que tão encarecidamente me amou, também eu o livrarei. Pô-lo-ei num alto retiro, porque conheceu o meu nome. Ele me invocará e eu lhe responderei. Estarei com ele na angústia, livrá-lo-ei e o glorificarei. Isso é promessa de vida que o Senhor nos faz. Meu Pai, resposta das minhas orações. É o Senhor quem afirma que me livrará e me guardará, que estará comigo nos momentos difíceis e irá me proteger, me ajudar a superar as adversidades da vida. E eu darei glórias ao seu santo e poderoso nome. Descanso totalmente entregue em tuas mãos, com a confiança de que estou guardado e protegido, e de que a cada novo dia não passarei só por tudo novamente. O Senhor estará comigo e eu estarei em ti. Obrigado, Senhor.
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1: Meia-noite. 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
2: Havia um certo profeta que recebia muitas visitas na sua casa. As pessoas gostavam de procurá-lo, porque sempre havia uma resposta de Deus para cada problema. Além disso, o profeta era dotado de grande sabedoria e sempre tinha uma palavra boa para o cansado, para o aflito. A sua boca e a sua língua era como a pena de um hábil escritor. As palavras fluíam dos seus lábios. Numa certa ocasião, um evangelista muito famoso foi visitar aquele profeta. Aquele evangelista era muito conhecido no país inteiro. Ele se sentia também um grande homem de Deus e, na verdade, o era. Mas quando ele entrou na humilde casa daquele profeta, o evangelista famoso se sentiu muito pequeno, se sentiu insignificante, porque reconheceu que estava diante de um grande homem de Deus. E o evangelista abriu o coração para o profeta, dizendo: "Me diga, profeta, por que ao entrar na sua casa eu me senti tão inferior e tão pequeno?" E o profeta disse: "Aguarde que eu vou te responder." E enquanto isso, o profeta foi atendendo outras pessoas que estavam chegando. O evangelista ficou ali aguardando. E à medida que aguardava, foi se sentindo cada vez mais inferior. E durante todo aquele dia, o profeta não lhe dirigiu palavra alguma. E quando anoiteceu, o evangelista disse: "Profeta, diga-me, por que eu me sinto tão pequeno e tão inferior aqui na sua casa? O que aconteceu?" Foi então que o homem de Deus, o profeta, levou aquele evangelista para fora e lhe mostrou a grama que estava no chão. Ele mostrou também uma árvore que se colocava imponente diante de todo aquele mato, aquele capim, aquela grama. E o profeta disse: "Veja, homem de Deus, o que você considera mais importante, a grama ou a árvore?" E o evangelista disse: "A árvore me parece mais importante, porque além de tudo pode produzir frutos." E o profeta lhe disse: "É verdade, a árvore parece mais importante, mas o que seria dela sem toda essa folhagem à sua volta, sem toda essa grama que fertiliza o solo e faz com que a terra se estenda ao redor da árvore com muita saúde e fertilidade? O que seria desta árvore no meio do deserto?" E o evangelista ficou ouvindo aquilo, porque ele tinha uma ideia de que ser importante era estar em destaque. E o profeta continuou: "Veja, o que é mais importante, essa folhinha ou essa imensa árvore?" E o evangelista já não sabia o que responder. E o profeta completou: "Na verdade, todos são importantes. Não há ninguém mais importante e não há ninguém menos importante. Cada um tem a sua função. A palavra de Deus nos mostra isso. Eu sou profeta, você é evangelista, mas tem também os membros da igreja, tem também os mestres, os doutores, cada um tem o seu ministério. Eu não sou maior do que você, e nem você é menor do que eu. Cada um de nós tem a sua função. Garanto que se eu for ouvir uma pregação sua, e te vendo ali no púlpito, rodeado de milhares de pessoas prestando atenção às suas palavras, eu, como profeta, vou me sentir também insignificante, porque eu atendo na minha casa uma, duas, três, quatro, cinco pessoas, 10 durante o dia. E se eu ver você rodeado por milhares e milhares, vou me sentir insignificante. Mas isto, se eu comparar o meu trabalho com o seu. Se você comparar o seu trabalho com o meu, vai haver o mesmo sentimento. Mas esse tipo de comparação não pode existir. Porque a cada um, Deus deu um ministério. E cada um de nós tem uma importância específica para o reino de Deus. Então o profeta o conduziu novamente ao interior da casa e abriu o Evangelho na primeira carta de Paulo aos Coríntios, capítulo 12, e passou a ler também a partir do versículo 12. E o evangelista foi prestando atenção a estas palavras. Ouça. Porque, assim como o corpo é um e tem muitos membros, e todos os membros, sendo muitos, são um só corpo, assim é Cristo também. Pois todos nós fomos batizados em um espírito, formando um corpo, quer judeus, quer gregos, quer servos, quer livres, e todos temos bebido de um espírito. Porque também o corpo não é um só membro, mas muitos. Se o pé disser, porque não sou mão, não sou do corpo, não será por isso do corpo? E se a orelha disser, porque não sou olho, não sou do corpo, não será por isso do corpo? Se todo o corpo fosse olho, onde estaria o ouvido? Se todo fosse ouvido, onde estaria o olfato? Mas agora Deus colocou os membros no corpo, cada um deles como quis. E se todos fossem um só membro, onde estaria o corpo? Agora, pois, há muitos membros, mas um corpo. E o olho não pode dizer à mão, não tenho necessidade de ti, nem ainda a cabeça, aos pés, não tenho necessidade de vós. Antes, os membros do corpo que parecem ser os mais fracos, são necessários. E os que reputamos serem menos honrosos no corpo, a esses honramos muito mais. E aos que em nós são menos decorosos, damos muito mais honra. Porque os que em nós são mais honestos, não têm necessidade disso. Mas Deus assim formou o corpo, dando muito mais honra ao que tinha falta dela, para que não haja divisão no corpo, mas antes tenham os membros igual cuidado um dos outros, de maneira que, se um membro padece, todos os membros padecem com ele, e se um membro é honrado, todos os membros se regozijam com ele. Ora, vós sois o corpo de Cristo e seus membros em particular. Esta passagem do Evangelho, que era tão conhecida daquele evangelista, soou de uma maneira nova, bonita, mostrando que todos nós fomos colocados por Deus como membros de um corpo muito especial e fomos colocados do jeito que Deus quis. E nós temos este privilégio de ser o corpo de Cristo e seus membros em particular.

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2: 00:10.
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1: Meia-noite 19.

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1: Meia-noite e 40.

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1: Meia-noite 55.

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1: Uma hora.
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3: Abra sua Bíblia no Evangelho segundo escreveu Lucas, capítulo de número 15, a partir do verso de número 11. Amados, durante esses dias o Senhor tem colocado esta palavra no meu coração, e eis a razão porque eu convidei todos os nossos obreiros para estarem aqui, convidei todos os diáconos e presbíteros e pastores e a igreja, porque esta é uma mensagem que com certeza tem a ver com todos nós, dentro da família, dentro da empresa, dentro da igreja, tem a ver com cidadania, tem a ver com todos, indistintamente. Nós vamos ler o Evangelho segundo escreveu Lucas, capítulo 15, verso 11 a seguir. Continuou: certo homem tinha dois filhos. O mais moço deles disse ao pai: pai, dá-me a parte que me cabe dos bens. E ele lhes repartiu os haveres. Passados não muitos dias, o filho mais moço, ajuntando tudo o que era seu, partiu para uma terra distante, e lá dissipou todos os seus bens, vivendo dissolutamente. Depois de ter consumido tudo, sobreveio aquele país uma grande fome, e ele começou a passar necessidade. Então ele foi, se agregou a um dos cidadãos daquela terra, e este o mandou para os seus campos a guardar porcos. Ali desejava ele fartar-se das alfarrobas que os porcos comiam, mas ninguém lhe dava nada. Então, caindo em si, disse: quantos trabalhadores de meu pai têm pão com fartura, e eu aqui morro de fome? Levantar-me-ei, irei ter com meu pai, e lhe direi: pai, pequei contra o céu e diante de ti. Quantos podem dizer amém? Eu quero chamar sua atenção ainda para Romanos, capítulo de número 13, a partir do verso de número 1. Todo homem esteja sujeito às autoridades superiores, porque não há autoridade que não proceda de Deus. E as autoridades que existem foram por ele instituídas, de modo que aquele que se opõe à autoridade resiste à ordenação de Deus. E os que resistem trarão sobre si mesmos condenação. Porque os magistrados não são para temor quando se faz o bem, e sim quando se faz o mal. Queres tu não temer a autoridade? Faz o bem e terás louvor dela, visto que a autoridade é ministro de Deus para teu bem. Entretanto, se fizeres o mal, teme, porque não é sem motivo que ela traz a espada. Pois é ministro de Deus, vingador, para castigar o que pratica o mal. É necessário que lhes estejais sujeitos, não somente por causa do temor da punição, mas também por dever de consciência. Por esse motivo, também pagais tributos, porque são ministros de Deus, atendendo constantemente a este serviço. Pagai a todos o que lhes é devido, a quem tributo, tributo, a quem imposto, imposto, a quem respeito, respeito, e a quem honra, honra. Eu já preguei muitas mensagens tendo como base a passagem do filho pródigo. Eu já falei sobre graça, já falei sobre perdão, já falei sobre pai, já falei sobre filhos, já falei sobre relacionamento entre irmãos, já falei sobre o perigo de não perdoar, mas hoje eu quero falar sobre o perigo de quebrarmos o princípio de autoridade. O perigo de quebrarmos o princípio de autoridade. No universo existem dois princípios.

autoridade de Deus e o da rebeldia satânica. Vou repetir isso. No universo existem dois princípios: o da autoridade de Deus e o da rebeldia satânica. O reino de Deus não é democrático. Não há democracia no reino de Deus. O reino de Deus é teocrático. O reino de Deus é teocrático. Teo, Deus. Somos cidadãos do reino. Todo reino tem uma hierarquia e o reino de Deus não é diferente. O que é autoridade, afinal de contas? É o legítimo poder de comando ou de ação. Autoridade é a base de qualquer tipo de organização hierarquizada. Autoridade é a base de qualquer tipo de organização hierarquizada. Primeiro você precisa entender que o princípio de autoridade é um legado de Deus. Ou seja, ninguém está isento de ministrar ou ser ministrado pelo princípio de autoridade. Já nascemos com uma herança, com uma liderança sobre nós, já nascemos debaixo de autoridade. Porque quando nós nascemos, já entra em vigor o princípio de autoridade: honra teu pai e a tua mãe. Ou seja, eu nasci debaixo de autoridade. Você nasceu debaixo de autoridade. Quando Deus criou o segundo ser humano, também criou debaixo do princípio de autoridade. Gênesis 2 e 18 está escrito: não é bom que o homem esteja só, far-lhe-ei uma auxiliadora. E quem auxilia não está em cima. Quem auxilia está embaixo, debaixo do princípio de autoridade. Ou seja, Eva veio como criação de Deus já debaixo da liderança de Adão. A maneira pela qual Deus exerce o seu governo define o princípio da autoridade. 1 Pedro 2 e 13 diz: por causa do Senhor, sujeitem-se a toda autoridade constituída entre os homens, seja ao rei como autoridade suprema, seja aos governantes. E o que você precisa entender quando nós falamos de cadeia hierárquica, quando nós falamos de cadeia de autoridade, o que nós precisamos entender é que o fato de eu me submeter à autoridade não me torna inferior, não me diminui, não faz de mim alguém participante de uma casta inferior. Por exemplo, vocês sabiam que entre o Pai, o Filho e o Espírito Santo, o princípio da autoridade é levado muito a sério? A Bíblia diz que Deus enviou Jesus. Jesus veio, e durante todo o tempo que exerceu o seu ministério, ele o fez debaixo de autoridade. A minha comida é fazer a vontade daquele que me enviou. E Paulo, escrevendo aos Filipenses, disse que ele assumiu a forma de servo e foi obediente, e obediente até a morte, e morte de cruz. Jesus foi e enviou o Espírito Santo. E o Espírito veio não para falar de si mesmo, mas ele veio para revelar aquele que o enviou no coração dos homens, Jesus Cristo. Preste atenção. Deus é autoridade sobre Jesus, Jesus é autoridade sobre o Espírito, e no entanto, os três formam um, os três são iguais, o que significa que se submeter à autoridade

constituída, não me torna menor, não me torna inferior. Jesus diz: meu Pai, lá em Mateus, capítulo 26, verso 39, quando ele estava no Getsêmani, diante da agonia antecipada da cruz, ele disse: meu Pai, se é possível, passa de mim este cálice, todavia, não seja como eu quero, porque eu estou aqui debaixo da tua autoridade, mas como tu queres. Foi ele que nos ensinou a orar assim: Pai nosso que estás nos céus, santificado seja o teu nome, venha o teu reino, venha o teu governo, venha o teu domínio e seja feita a tua vontade. Porque o princípio de autoridade é imprescindível. O princípio de autoridade estabelece o governo, ou melhor, a ordem de Deus. O princípio de autoridade estabelece a ordem de Deus. A cadeia de autoridade com extensão de comando foi estabelecida por Deus com o objetivo de organizar, proteger e viabilizar uma administração efetiva. A cadeia de autoridade é uma ordenação e Deus, por isso, é uma ordenação de Deus e por isso deve ser respeitada e conservada. O princípio de autoridade é o mais importante agente para manter pessoas, valores e coisas em ordem. Qual foi o pior tempo do povo de Israel? Juízes. Leia Juízes do capítulo 1 até o último capítulo e você vai entender. Depois que Josué morreu, o povo de Deus não tinha mais um governo central forte. E a partir daí, o que se vê é anarquia, confusão, desordem e imoralidade. Leia o último versículo do livro de Malaquias, onde diz assim: cada um fazia o que bem entendia, porque não havia rei em Israel. Preste atenção, que o princípio de autoridade estabelece a ordem de Deus. Não existe crescimento sadio sem organização. E não existe organização sem autoridade. Não existe crescimento sadio dentro de uma família, dentro de uma escola, dentro de uma empresa, dentro de uma instituição governamental, dentro da igreja, dentro do ministério. Não existe crescimento sadio sem organização e não existe organização sem autoridade. A autoridade é a essência da liderança, que impute a justa capacidade de aplicar as leis que governam o mundo moral, o discernimento em relação aos devidos lugares das pessoas e coisas, e também a habilidade de estabelecer objetivos claros, conduzindo um grupo de pessoas na direção correta. Uma boa liderança produz ordem e desenvolvimento. De forma alguma, uma posição de autoridade pode ser ocupada levianamente, porque toda autoridade se fundamenta no caráter do indivíduo. Toda autoridade se fundamenta no caráter do indivíduo. Se uma cadeia de autoridade, sem uma cadeia de autoridade, seríamos uma multidão de pessoas vivendo desordenadamente. Este é o princípio maligno, demoníaco, satânico, da anarquia, que destina qualquer sociedade à destruição. O pior sistema de governo é ainda menos pior que sistema nenhum. O caos culmina quando pessoas se rebelam contra o princípio de autoridade. Vou repetir isso. O caos culmina quando pessoas se rebelam contra o princípio de autoridade.

autoridade. E não devemos confundir o princípio de autoridade com o estilo de liderança de uma pessoa. Há uma grande diferença entre você não simpatizar com a personalidade de um líder. Se você se rebelar contra o princípio de autoridade, você será quebrado por este princípio. Por exemplo, eu posso não me simpatizar com

escolhida por Deus. Eu posso não me simpatizar com o governo do José Serra, com o governo, o estilo de liderança e a pessoa dele. Só que segundo Romanos capítulo 13, ele é uma autoridade investida por Deus. Eu posso não concordar com algumas, com o estilo de liderança do prefeito Jango. Só que segundo Romanos 13, ele está debaixo de uma autoridade investida por Deus. Foi Deus quem o instituiu debaixo deste princípio. Não é a pessoa, é o princípio. Por que que Daniel se submetia a Nabucodonosor, sendo este um estúpido? Sendo esse um homem louco? Por que que Jesus se submetia às autoridades constituídas por Deus através de Roma, apesar de elas quererem o matar? Porque não era a pessoa, era o princípio. Mas pastor, é um ateu. Pastor, é um espírita. Mas é governo? É autoridade sobre você? A Bíblia diz, seja o rei ou o governante. O que está em jogo não é o estilo de liderança, não é a pessoa, mas é o princípio de autoridade. Também não devemos confundir o princípio de autoridade com um sistema de governo, com estratégias específicas de liderança. A personalidade de um líder, um sistema ou estratégias de governo, um estilo de liderança, tudo isso pode ser falho e muitas vezes inconveniente. Porém, o princípio da autoridade é sempre funcional e inabalável. Se não soubermos estabelecer esta finalidade, linha entre a pessoa e o princípio da autoridade, podemos facilmente nos equivocarmos, trazendo condenação para nós mesmos. O princípio de autoridade é diferente da pessoa de autoridade. Muitos estão se rebelando contra Deus, porque se rebelaram contra o princípio de autoridade, devido às decepções com autoridade. Por exemplo, pastor Franco está aqui, lá em cima, pastor Franco. Muitos podem não, de repente, concordar com o seu estilo de liderança. Mas se não se submeterem, estão tocando no princípio de autoridade e, consequentemente, estão tocando em Deus. Prove isto, pastor. O dia em que Samuel disse para Deus em oração, Deus, o povo me rejeitou. Deus respondeu, não rejeitaram a você, rejeitaram a mim. Isso é sério. A Débora é pastora junto com o pastor Rogério aqui. Você até pode não entender muito bem o estilo de liderança deles, mas eles estão aqui como autoridade sobre a vida de vocês. E tocar neste princípio de autoridade é tocar no próprio Deus. E até o final da mensagem, venha comigo que você vai entender a seriedade disso. Você pode até não concordar muito com o estilo de liderança do seu pai, mas ele é a autoridade investida por Deus dentro da sua casa. Aonde você trabalha, você tem liderança. É autoridade sobre a sua vida. Na escola, o professor é autoridade sobre a vida dos alunos. Escute, isso é sério, gente. Vamos detectar alguns focos de rebelião na igreja. Por que que eu estou dizendo isso? Porque um dia, Samuel, líder sobre a vida de Saul, ungiu, dizendo, Deus me enviou para te ungir, rei sobre Israel, ouça a palavra de Deus. Você vai lutar contra os amalequitas. E assim diz o Senhor, por causa de um problema contra Israel,

passado, Deus estava se vingando contra os amalequitas e o rei Agag e sua turma. E Deus disse: mata as mulheres, os homens, as crianças, os gados, as ovelhas. Mata todos. É juízo. Ele juntou o seu exército, milhares de homens, foram para o campo de batalha. E ele deu ouvido à voz do povo. E quando eles começaram a ver aqueles gados maravilhosos, aquelas ovelhas maravilhosas, eles começaram a separar os gados, a separar as ovelhas. Saul prendeu o rei Agag, levou o rei consigo, não o matou. Aí então, Samuel vai visitar Saul. E quando Samuel chega onde Saul está, ele pergunta, Saul já o cumprimenta dizendo: eu cumpri toda a palavra que o Senhor disse. Aí Samuel pergunta: que barulho é esse de ovelhas? Que mugido é esse de bois, de vacas? Diga isso comigo. O pecado de rebelião tem voz na presença de Deus. O pecado de rebeldia faz barulho na presença de Deus. Samuel perguntou: que barulho é esse de ovelhas? Que mugido é esse de gados? Aí então Saul tentou se explicar dizendo: não, eu dei ouvido à voz do povo e a gente achou melhor separar os gados mais bonitos, as ovelhas mais interessantes, para nós sacrificarmos ao Senhor. E o rei Agag? Amados, naquele momento, Deus então fala para Samuel: me arrependo de ter colocado Saul como rei de Israel. E Samuel responde diante da resposta de Saul: é melhor obedecer do que sacrificar, porque o pecado de rebelião é como o pecado de feitiçaria. E a Bíblia diz que Samuel vai orar por Saul: Deus, tem misericórdia de Saul. Deus se ira e diz para Samuel: até quando terás dó de Saul, quando eu já o rejeitei? Deus não rejeitou Saul por causa de um adultério. Deus não rejeitou Saul porque ele roubou. Deus não rejeitou Saul por causa de uma fofoca. Deus rejeitou Saul por causa do pecado de rebelião. Porque quem não se submete à palavra que vem através da boca daquele que Deus estabeleceu como autoridade, não rejeita nem o líder, mas rejeita a Deus e a sua própria palavra. E quem rejeita a palavra é rejeitado por Deus. Isso é sério. É melhor obedecer do que sacrificar. Tem muita gente querendo sacrificar para Deus na hora do culto, mas Deus está o vendo como feiticeiro no culto. E outro dia alguém disse para mim assim: é, pastor, é melhor uma igreja do que um bar aberto. É melhor uma igreja do que um bar aberto. Depende. Aqui vai uma denúncia, porque muita gente vai me assistir através do DVD. Boa parte das igrejas que estão

abrindo, as portinhas que vão se abrindo em muitas cidades. Deus não tem compromisso, porque são pessoas que não quiseram se submeter à liderança e preferiram abrir mais uma portinha. E a minha Bíblia diz que o pecado de rebelião é como o pecado de feitiçaria, e eu não quero e nem quero que os meus filhos estejam debaixo de uma cobertura de alguém que para Deus é como feiticeiro. Não se iludam, não se enganem, não se distraiam. Nem todos que parecem ser são aprovados por Deus. E sabe o que a Bíblia diz? Procura apresentar-te a Deus aprovado como obreiro que não tem do que se envergonhar e que maneja bem a palavra da verdade. Em outras palavras, antes de servir aos homens, seja aprovado por Deus. Diga comigo, é melhor obedecer do que sacrificar. Vamos detectar alguns focos de rebelião na igreja. Diga comigo, hoje vai cair a fortaleza da rebeldia no nosso meio. Às vezes nós não percebemos. E esse espírito está no nosso meio. 2 Timóteo 2, de 16 a 19, Paulo alerta Timóteo: cuidado com duas pessoas aí na igreja. Uma se chama Himeneu e a outra se chama Fileto. Se desviaram da verdade e estão pervertendo os outros. E a conversa deles corrói como gangrena no corpo de Cristo. O que mais o diabo quer é um rebel, é a língua de uma pessoa rebelada. O que mais o diabo quer é a língua de uma pessoa dominada pelo espírito de rebelião. Segundo, no Evangelho segundo João, capítulo 12, do verso 3 ao verso 6, a irmã de Lázaro, Maria, resolve ofertar, sacrificar um perfume, jogando nos pés de Jesus, algo que lhe custou muito caro, equivalente a um ano de trabalho. Quem estava lá? Judas. E Judas começou a cochichar por detrás. Que desperdício. Por que que não pegou esse valor todo e fez um investimento na vida dos pobres? O espírito que estava em Judas não era o mesmo espírito que estava em Jesus e naqueles que o acompanhavam. Cuidado, meu irmão. Eu ouvi uma frase do Miles Moran que eu guardei no meu coração. Quando você começa a questionar tudo que a liderança faz, chegou a hora de você mudar de igreja. Sabe por quê? Divisão é a junção de duas palavras, de tracinho, visão. Duas visões, duas cabeças e um corpo com duas cabeças é um monstro, e você não pode monstrificar o corpo de Cristo. Isso é sério. Cuidado para que o espírito de Judas não seja o espírito que esteja dominando a sua vida. Vou repetir isso. Quando uma pessoa começa a questionar toda uma liderança, chegou a hora dela ir embora, porque o espírito não é o mesmo. Terceiro, Paulo recebe uma carta que vem lá da igreja de Corinto. E essa carta tinha muitas perguntas e muitas dúvidas. E Paulo começa a carta no

capítulo 1, 1 Coríntios, respondendo uma questão seríssima. E ele diz: olha, eu fui informado que há contenda no meio de vocês e que a igreja aí está dividida em quatro grupinhos. Um grupo diz: nós somos de Paulo, o homem da ciência. Um outro grupo diz: nós somos de Apolo, o homem da eloquência. E o outro grupo diz: nós somos de Pedro, o homem da experiência. E o outro grupo diz: nós somos de Cristo. Quantos acham que esse grupo de Cristo era o melhor? Levante a mão assim, por favor. Era o pior. Era o grupo que dizia o seguinte: eu não ouço homem. Eu não aceito liderança de homem. Eu não me submeto a homem. Deus fala comigo diretamente. Está escrito em Hebreus: sujeitai-vos aos vossos pastores, porque são eles que velam pelas vossas vidas, porque um dia eles vão ser chamados à prestação de contas. Olhem todos para cá, porque isso é sério. Pastor Rogério, pastor Franco, vai aqui um aviso: cuidado para na igreja nós não termos grupinhos, porque isso é um risco que todas as igrejas correm, pastor Ney. De repente, um lindo projeto musical pode se transformar em uma igreja dentro da igreja. De repente, um lindo projeto com as crianças pode se tornar uma igreja dentro da igreja. De repente, um lindo projeto com os jovens pode se tornar uma igreja dentro da igreja. De repente, um lindo projeto de senhoras pode se tornar uma igreja dentro da igreja. De repente, um lindo projeto de homens pode se tornar uma igreja dentro da igreja. De repente, um lindo projeto com os descasados, solteiros, pode se tornar uma igreja dentro da igreja. E o grande problema é quando nós temos igrejinhas dentro da igreja, porque o espírito de rebelião está dentro dela. E aí então, Paulo responde dizendo: porventura eu morri por vocês? Porventura Pedro morreu por vocês? Porventura Apolo morreu por vocês? Esse espírito não é de Deus. Quais são as características de uma pessoa rebelde? Primeiro, sempre questiona as ordens que recebe. Eu mandei embora da minha equipe de trabalho, sem a possibilidade de voltar um dia, uma pessoa que toda vez que recebia uma ordem, ela questionava. Ordem dada não é para ser questionada, é para ser obedecida. Toda ordem que é dada, questiona. Toda instrução que é passada, questiona. Além de questionar, espalha veneno no corpo de Cristo, influenciando outras pessoas a se rebelar. Isso é demoníaco. Isso é maligno. Como identificar uma pessoa rebelde? Ela não se submete, não se sujeita à autoridade. Terceiro, não sabe obedecer e nem honrar a autoridade. Não sabe obedecer e nem honrar a autoridade. Você sabe o que é honrar duplamente? E é interessante que no original aqui, essa honra tem a ver com pagamento. Tem a ver com investimento monetário. Olha o que a palavra do Senhor está dizendo: os presbíteros que governam bem sejam estimados por dignos de dupla honra. Eu quero usar um exemplo, e eu sei que ele não vai se envaidecer com isso. Pastor Rogério. Pastor Rogério é meu cunhado, gente. Casado com a minha irmã Débora.
Ele não me chama.

0: programa de Josué e eu nunca cobrei isso dele.
1: Toda vez que ele se porta a mim, ele diz: pastor.
0: Eu nunca pedi para o Rogério carregar minha mala quando viaja comigo. E ele faz questão de me honrar, de repente, carregando minha bolsa. Nunca pedi isso para ele. São coisas, às vezes, pequenas, simples, que vai enchendo os olhos de Deus, para lá na frente, ele te promover. Porque a promoção não vem de baixo, a promoção vem de cima.
1: Dupla honra, principalmente quando trabalha com a palavra e com a doutrina. Escute, porque isso é sério. Qual a característica do rebelde? E olha interessante que a Bíblia diz que é: obedecei a vossos pastores e sujeitai-vos a eles, porque velam por vossas almas, como aqueles que hão de dar conta delas, para que o façam com alegria e não gemendo, porque isso não vos seria útil. Os rebeldes não prestam contas, vivem de forma independente. Eu sou responsável o suficiente para fazer, e não é necessário que o meu líder fique sabendo. Abra sua Bíblia em 2 Reis, capítulo. 2 Reis, por favor. Capítulo de número 4. 2 Reis, desculpe, capítulo número 6. A Bíblia diz, no verso 1: disseram os discípulos dos profetas a Eliseu: eis que o lugar em que habitamos contigo é estreito demais para nós. Eliseu gostou. Crítica se faz para o líder. E Eliseu aceitou essa crítica por algumas razões. Primeiro, foram reclamar para o líder que o lugar estava pequeno. Segundo, junto com a crítica, levaram uma solução. E terceiro, se apresentaram para trabalhar viabilizando a solução. Por isso Eliseu gostou da ideia. Criticaram para o líder, ofereceram uma solução e se apresentaram como trabalhadores que viabilizariam a solução. Verso 2: vamos, pois, até o Jordão, tomemos de lá cada um de nós uma viga e construamos um lugar em que habitemos. Respondeu ele: ide. Eliseu gostou da ideia. Os meninos da escola lá dos profetas disseram o seguinte: ô, nosso líder, está pequeno lugar, estreito demais. Vamos pegar algumas madeiras no Jordão e ampliar esse negócio? O líder disse: gostei, podem ir. Agora, olha a atitude deles. Verso de número 3. Disse um: serve-te de ires com os teus servos. Eles estavam querendo dizer: a sua presença como cobertura espiritual, sendo nosso líder, é imprescindível. Nós queremos a sua presença. Tem gente que faz aniversário, faz a festa de aniversário da filha, nunca convida o pastor da igreja. Tem gente que faz o noivado da filha, não convida o pastor da igreja. Tem gente que faz outros movimentos na sua casa, convida todos, menos a sua liderança. Menos quem é cobertura sobre a sua vida espiritualmente falando. Tem gente que faz uma série de coisas e nunca chama, nunca. Agora olha o que acontece aqui no caminho, dá uma olhadinha. Serve-te de ires com os teus servos. Aí o líder disse: eu irei. E foi com eles. Chegados ao Jordão, cortaram madeira. Sucedeu que enquanto um deles derrubava um tronco, o machado caiu na água e ele gritou e disse: ai, meu Senhor. Era emprestado. E agora? E agora? Quem é que estava lá? Diga: a cobertura espiritual.

0: Quem é que estava lá? Diga o líder. Quem é que estava lá? Diga a autoridade constituída por Deus. Meu irmão, e olha o que acontece, verso de número 4, perguntou o homem de Deus, onde caiu? Mostraram-lhe ele o lugar, então Eliseu cortou um pau, lançou-o ali, fez flutuar o ferro e disse, levanta-o. Estendeu ele a mão e o tomou. Diga, aonde as pessoas se submetem? Ao princípio de autoridade, Deus se compromete em fazer o milagre. Você pode ser muito bom para cortar madeira, mas na hora de fazer flutuar o machado, tem que ser uma autoridade constituída por Deus. Todo rebelde, com frequência, fala mal da liderança e dos líderes. Êxodo 22, 28 diz assim, a Deus não amaldiçoará. E o príncipe dentre o teu povo não maldirás. Agora abra a sua Bíblia. Em Números, capítulo de número 12, vamos ler com muito temor esta passagem. Números, capítulo de número 12. Veja o que acontece quando você sai fora do princípio de autoridade. Falaram Miriam e Arão contra Moisés, por causa da mulher etíope que tomara, pois tinha tomado a mulher cusita. Moisés toma a mulher estrangeira como esposa. Miriam e Arão, apesar de irmãos, falaram contra Moisés. E a Bíblia diz no verso de número 2, e disseram, porventura tem falado o Senhor somente por Moisés? Não tem falado também por nós? O Senhor o ouviu. Era o varão Moisés, muito manso, mais do que todos os homens que havia naquela sobre a terra. Logo o Senhor disse a Moisés e a Arão e a Miriam, vós três, sai a tenda da congregação, e saíram eles três. Então o Senhor desceu na coluna da nuvem e se pôs a porta da tenda, depois chamou Arão e a Miriam, e eles se apresentaram. Então disse, ouvi agora as minhas palavras. Se entre vós há profeta, eu, o Senhor, em visão, a ele me faço conhecer, ou falo com ele em sonhos. Não é assim com meu servo Moisés, que é fiel em toda a minha casa? Boca a boca falo com ele, claramente, e não por enigmas, pois ele vê a forma do Senhor, como pois não temestes falar contra o meu servo, contra Moisés, como não temestes falar contra o meu servo, contra Moisés? A ira do Senhor contra ele se acendeu e retirou-se. A nuvem afastou-se de sobre a tenda. E eis que Miriam achou-se leprosa, branca como neve, e olhou Arão para Miriam, e eis que estava leprosa. Como profeta, eu quero dizer o seguinte, há muitas famílias no Brasil leprosas, porque na hora do almoço, o tema das conversas é a liderança da igreja. Olha todos para cá, por favor. Quantos querem livrar sua família da lepra? Diga amém.
1: Amém.
0: Quantos querem livrar seu casamento da lepra? Diga amém.
1: Amém.
0: Quantos querem livrar o seu ministério da lepra? Diga amém.
1: Amém.
0: Vou lhe dar um conselho. Nunca mais fale do governo. É autoridade. Nunca mais fale do prefeito, é autoridade. Nunca mais fale de polícia. Quem só fala mal de polícia, o dia em que precisar, não vai ter polícia por perto. Nunca mais fale mal do teu pai. Nunca mais fale mal da tua mãe. Nunca mais fale daqueles que Deus colocou como liderança sobre a sua vida. seja quem for, você não está atingindo a pessoa, você está quebrando o princípio de liderança, e quem quebra o princípio de liderança é quebrado pelo princípio. O que acontece quando se está fora do princípio de autoridade e sem cobertura? Preste atenção, e eu volto agora para o filho pródigo. Qual foi o motivo? Qual foi a razão? Qual foi a causa que levou aquele menino a querer sair de casa? Preste atenção, ele tinha um pai que todos nós gostaríamos de ter, sim ou não?
1: Sim.
0: Ele tinha uma casa confortável como filho de fazendeiro, sim ou não?
1: Sim.
0: Ele tinha acesso a boa música, sim ou não?
1: Sim.
0: Ele tinha irmãos, sim ou não?
1: Sim.
0: Ele tinha empregados que o serviam, sim ou não?
1: Sim.
0: Ele tinha uma mesa farta como filho de fazendeiro, sim ou não?
1: Sim.
0: Ele tinha boa roupa, sim ou não?
1: Sim.
0: E por que esse menino quer ir embora? Por uma única razão. Eu quero viver sem precisar prestar contas para ninguém. Eu quero viver sem precisar dar explicação. Eu quero viver sem precisar estar falando aonde eu vou e por que eu vou. Ei, moça, preste atenção nisso. Ei, rapaz, preste atenção nisso. Esse rapaz dizia, contextualizando, aqui debaixo de autoridade não tem como eu ir para as baladas. Não tem como eu curtir minha vida praticando aquilo que meu pai não concorda, porque ele é autoridade sobre mim. Aqui, debaixo de autoridade, eu não posso viver a minha vida do jeito que eu quero e acho melhor. Eu quero sair porque quero um estilo de vida rebelde. E o que acontece fora do princípio de autoridade, sem cobertura? Número um, decadência. O filho pródigo, desde o momento em que sai de casa, até quando ele cai em si, ele só desce. Ele só desce. Ele só desce. Sem cobertura espiritual, não há crescimento sadio, gente. Segundo, o que acontece que está fora do princípio? Falência. Porque ele só perde. Ele só perde. Ele perdeu literalmente tudo. Fora do princípio de autoridade, a pessoa perde em todas as áreas. Perde espiritualmente, moralmente, socialmente, financeiramente. Porque agora ele está num estado sem pai, sem irmão, sem herança, sem amigos e querendo comer a comida dos porcos, porque havia perdido tudo. Terceiro, fora do princípio de autoridade, não há glória, só há vergonha. Fora do princípio de autoridade, não há glória, só há vergonha. Quem passasse por aquele rapaz e o visse entre os porcos, diria: um príncipe no meio dos porcos. Um príncipe sendo ridicularizado por aqueles que passavam. Não era esse que tinha uma mesa farta. Não era esse que tinha uma família linda. Não era esse que tinha um pai maravilhoso. Um príncipe no meio dos porcos. Em quarto lugar, fora do princípio de autoridade, só há desprezo. Ninguém lhe dava nada, diz o texto. Ninguém lhe dava nada. Uma pessoa fora do princípio de autoridade vai perdendo o seu valor ao ponto de repente, até a própria família não lhe dar mais nada. Me lembro de um homem. Ele entrega a igreja. Precisou sair fugido da cidade. E no aeroporto, quando ele foi se despedir do filho, indo embora para algum lugar,

o filho que o admirava tanto, olha nos olhos dele e diz: hoje eu tenho vergonha de ser o teu filho. Ninguém lhe dava nada. Fora do princípio de autoridade, não há honra, não há glória. O que se tem é vergonha. O texto ainda diz que quando ele cai em si e volta, o pai diz assim: estava morto. Estava morto, porque fora do princípio de autoridade não há vida. Quem não se submete, abriu mão da vida para ocupar o território da morte. Quem não se sujeita à autoridade, abriu mão da vida para escolher a morte. Não há vida moral, não há vida espiritual. Quem quebra esse princípio de autoridade está chamando para si a morte. Estava morto. E o mesmo pai também diz: estava perdido. Porque quem quebra o princípio de autoridade não apenas perde espiritualmente, não apenas perde financeiramente, mas se perde. Agora, amados, vou dar um conselho para você. A Bíblia diz que em Tiago, antes de resistir ao diabo, Deus resiste ao soberbo. Eu vou repetir isso. Antes de resistir ao diabo, Deus resiste ao soberbo. E uma das razões porque Deus resiste ao soberbo, porque Satanás não era Satanás, ele era anjo de luz, ele era querubim ungido, que andava sobre pedras afogueadas, mas o orgulho o levou à rebelião. E por causa da sua rebeldia, ele foi expulso do céu. E aquele que era anjo se tornou antiga serpente, diabo, Satanás, capeta, demônio, Lúcifer. A soberba leva à rebelião, e a rebelião deforma o ser humano, o degradando. Em nome de Jesus, como igreja, nós vamos nos levantar hoje contra a fortaleza da insubmissão. Nós vamos nos levantar contra a fortaleza da presunção, da arrogância e da soberba. E nós vamos fazer um pacto e um propósito na presença de Deus. Senhor, nós vamos reconhecer a autoridade. Nós vamos estar debaixo de autoridade. Eu disse para minha esposa, durante esse tempo que Deus vem falando comigo: a partir de agora, não se faz qualquer comentário que não seja construtivo daqueles que estão investidos de autoridade. A partir de agora, na nossa mesa, é proibido falar contra a autoridade. É proibido fazer comentários destrutivos contra quem está investido de autoridade, porque eu quero livrar minha família da lepra, eu quero livrar meu casamento da lepra, eu quero livrar meu ministério da lepra, eu quero estar debaixo da graça, debaixo da glória, debaixo de autoridade, para ter autoridade. Agora olha que coisa linda o que acontece. A Bíblia diz: então, caindo em si, disse: quantos trabalhadores de meu pai têm pão com fartura? Diga comigo: debaixo de autoridade, não falta pão na nossa mesa. Mais forte: debaixo de autoridade, não falta pão na nossa mesa.

0: Diga para o irmão ao lado, se você está debaixo de autoridade, não faltará pão na sua mesa. Se você está debaixo de autoridade, não faltará pão na sua mesa. Porque Deus tem um compromisso de provisão com a sua vida. Quantos trabalhadores que estão debaixo de autoridade têm pão com fartura? E eu, porque estou fora de autoridade, fora do princípio de autoridade, morro de fome. Levantar-me-ei e irei ter com meu Pai. Aleluia. Eu quero entrar debaixo da cobertura do meu Pai novamente. Eu quero me colocar debaixo da cobertura do meu Pai novamente. Levantar-me-ei e irei ter com meu Pai e lhe direi: Pai, pequei contra o céu. Porque quem peca contra a autoridade, peca contra o céu, peca contra Deus. Pequei contra o céu e diante de ti. Já não sou digno de ser chamado teu filho. Trata-me como um dos teus trabalhadores. Eu quero estar debaixo da tua cobertura. E levantando-se foi para seu pai. Vinha ele ainda longe, quando seu pai o avistou e, compadecido dele, correndo, o abraçou e o beijou. E o filho lhe disse: Pai, pequei contra o céu e diante de ti. Já não sou digno de ser chamado teu filho. O pai, porém, disse aos seus servos: Trazei depressa a melhor. Diga: a melhor. Mais forte: a melhor. Não está fraco: a melhor. Roupa. Trazei depressa a melhor roupa. Vestiu. Diga comigo: o melhor de Deus é para aqueles que estão debaixo do princípio de autoridade. Quem honra pai e mãe vai ter o melhor de Deus. Quem honra a liderança constituída por Deus vai ter o melhor de Deus. Quem reconhece a autoridade vai ter o melhor de Deus. Se você está na escola, sua professora é autoridade. Se você está no trânsito, a polícia é autoridade. Por isso, use cinto de segurança, reconheça a autoridade, respeite o farol vermelho, reconheça a autoridade, porque quem não respeita e reconhece a autoridade, vai ser multado, prejuízo é grande, vai ser empobrecido, vai ser quebrado pelo princípio. Isso é sério, preste atenção nisso. O melhor de Deus é para quem reconhece a autoridade. Quantos podem dizer amém?
1: Amém.
0: Aleluia. Aleluia. E a Bíblia diz mais: Trazei depressa o melhor vestido e vestiu, ponde-lhe um anel no dedo. Diga: anel no dedo. Anel nos fala de autoridade. Escute isso, só tem autoridade quem está debaixo de autoridade. Eu vou repetir isso: só tem autoridade quem está debaixo de autoridade. Por isso, aonde Jesus chegava, o diabo tinha que sair, porque ele estava debaixo de autoridade. Eu não estou aqui em meu nome apenas. Eu estou aqui fazendo a vontade daquele que me enviou. Sai dele agora, porque quem está debaixo de autoridade, tem anel no dedo. Pode dizer para o diabo: sai, e o diabo vai sair. Pode dizer para a enfermidade: sai, e a doença vai sair. Você está debaixo de autoridade, você está debaixo de autoridade, você está debaixo de autoridade. Você está debaixo de autoridade. Sabe qual era a grande diferença entre Saul e Davi lá no vale de Elá, diante de Golias? Interessante, pastor Nagai, que Saul tinha armadura, só não tinha cobertura. Saul tinha o quê? Armadura. Ele só não tinha cobertura. Estava desviado. Agora Davi não tinha armadura, mas ele tinha cobertura. Olha todos para cá. Davi não estava lá bisbilhotando para fofocar depois. Ele estava lá debaixo.

0: debaixo de uma ordem do pai. O pai tinha dito: leva esta marmita, este lanche para os teus irmãos que estão na guerra. Ele estava lá debaixo de autoridade, ele estava lá debaixo de uma ordem do seu pai. E quem está debaixo de autoridade está em obediência, e quem está em obediência está fechado com Deus, e quem está fechado e ligado com Deus, não tem demônio que pare na sua frente, não tem potestade que prevaleça, não tem demônio que prevaleça. Eu sinto a glória de Deus neste lugar. Eu sinto a glória de Deus neste lugar. Eu sinto que a partir de hoje sua vida nunca mais vai ser a mesma. A partir de hoje a sua vida nunca mais vai ser a mesma. A partir de hoje sua vida nunca mais vai ser a mesma. Você é filho de autoridade, porque está debaixo de autoridade. Há um anão no teu dedo nesta noite, espiritualmente falando. Quantos podem dizer amém? E a Bíblia diz que ele recebe o melhor vestido, ele recebe um anel, e ele recebe alparcas, porque naquela época quem andava descalço eram os escravos, e quem está debaixo de autoridade não é escravo do diabo, mas anda como filho de Deus e filho de autoridade. Por último, o pai disse: matem o novilho cevado. Vai ter festa nesta casa. Deus não faz festa para soberbo. Deus não patrocina festa para orgulhoso. Deus não patrocina festa para quem se rebela achando que é o melhor de todos e que não precisa prestar contas para ninguém. Deus não faz, não promove festa para gente que não sabe reconhecer o seu erro. Porque quem está debaixo de autoridade reconhece o erro cometido, e quando você reconhece, se coloca na posição que Deus quer que você esteja, aí ele diz para os anjos: vamos patrocinar uma festa para este meu filho. Estava morto, mas reviveu. Estava perdido, mas foi achado. Voltou para o lugar em que ele tem que estar, debaixo de cobertura e de autoridade. Fique de pé na presença do Senhor.
1: 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Deus abençoe você e toda a sua família. Duas e três. 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Duas e quatro.

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1: 2:11.

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1: 2:15.

Aleluia. Assim como os céus são mais altos do que a terra, os pensamentos de Deus são bem maiores que os teus. Vamos declarar: tudo que tenho, tudo que sou, Senhor, eu quero te entregar.

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1: 2:37.
2: Se você está ferido.

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1: 2h58.

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1: Três horas.

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1: 3:11.

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1: Três e dezesseis.

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1: 4:18.

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1: 4:22.
2: Maravilhoso estar na casa do nosso Pai. É maravilhoso.

vamos declarar: sim, existe um lugar onde a unção brotará. Esse lugar.

0: meu povo te adora, Senhor. Aleluia.
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1: 4:35.

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1: 4:39.

sabe, Senhor. Eu descobri que existe um lugar em ti, Pai, onde eu posso me esconder.

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2: Cinco e três.

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3: 5:21.

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8: 5:43.

desde a fundação do mundo. Deus criou os animais domésticos e selvagens e deu ao homem poder e autoridade para dominá-los, aferrando laço, espora e arreio, nas noites de inverno, pelos quatro cantos do Brasil. O homem vem dominando touros, cavalos e abalando corações apaixonados por esse esporte que ultrapassa gerações, se tornando então o maior espetáculo da Terra. E vem aí, comentando, narrando, participando com a companhia Peões de Cristo, um dos maiores locutores de rodeio do Brasil, Ronaldo Luiz.

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4: Seis e seis.
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6: E a professora, naquela manhã, estava conduzindo a sua aula com tranquilidade, ensinando sobre a evolução. Tudo bem, pode ensinar como achar melhor. Mas ela fez uma afirmação ali que foi contestada na hora por um dos alunos. Ela disse: "Vocês pensam que foi Deus que criou tudo? Nada, Deus não criou nada, Deus não existe." E um dos alunos disse: "Professora, com licença, eu já li na Bíblia que no princípio criou Deus os céus e a terra. Então, foi Deus que criou tudo." E a professora disse: "Lenda, mito, Deus não existe." "Professora, desculpa, Deus existe sim. Menino, vamos lá fora e toda a classe venha comigo." Aí ela levou os alunos para o pátio. E tinha um pátio grande com algumas árvores, bastante grama, playground. A professora disse assim ao aluno que acreditava em Deus, querendo até ridicularizá-lo na frente dos coleguinhas. Ela disse assim: "Ô Beto, você está vendo aquela árvore ali?" E o menino disse: "Sim, professor, eu estou vendo." "Ô Beto, você está vendo aquela grama ali?" "Sim, professora, estou vendo." "Ô Beto, você está vendo aquela nuvem no céu?" "Sim, professora, estou vendo." "Pois é, estas coisas que você está vendo, isso existe. Agora, Deus... Você já viu Deus, menino?" "Não, professora, nunca vi Deus." "O que você não vê, não existe. Muito simples. Deus não existe. Jamais se esqueçam disso. Entendeu, Beto?" Aí o Beto disse: "Acho que sim, professora. Acho que eu entendi. Deixa então fazer uma coisa aqui com os meus coleguinhas." Aí os meninos olharam tudo para o Beto e o Beto disse: "Vocês estão vendo aquela árvore?" Aí os alunos: "Sim! Vocês estão vendo aquela grama?" Aí os meninos: "Sim! Vocês estão vendo aquela nuvem?" E os alunos: "Sim! Vocês estão vendo o cérebro da professora?" Os alunos: "Não!" "Pois então, nós concluímos que a professora não tem cérebro." E ao ouvir isso, a professora caiu em si, quis ridicularizar o menino e foi ridicularizada, não com maldade, mas com a sabedoria que só o Espírito de Deus é capaz de conceder. E ela ficou admirada de onde veio essa sabedoria para este menino. Aí ela, sem graça, disse: Vai, acabou o intervalo, vamos entrar, vai. Encerrou esse assunto, vai. Cada um fique com a sua convicção. E todos voltaram para a classe. E a professora não sabia onde enfiar a cara. Mas o menino que acreditava em Deus, que defendeu a causa de Deus, o Beto, esse foi honrado pelo Espírito do Senhor. A professora, com todo o seu estudo, foi ridicularizada por uma criança de 7 anos. E o fruto maior foi que os 40 alunos daquela classe compreenderam que não é assim do jeito que se ensina por aí, que ainda que afirmem que Deus não existe, Ele continua existindo. Você acha que Deus vai deixar de ser Deus só porque as pessoas, ou melhor dizendo, algumas pessoas não acreditam nele? O fato de alguém não acreditar em Deus não quer dizer que Deus não existe. Mas um dia cada morador deste planeta vai comprovar face a face que Deus existe. Porque todos um dia terão que comparecer na presença de Deus para prestar contas da sua vida. E eu te digo, não apenas Deus existe, como agora mesmo Ele está te observando. E Deus existindo, independente da nossa fé, mesmo assim, querendo o nosso bem, humanizou-se e veio a esta terra e proferiu as mais belas e sábias palavras que os ouvidos humanos puderam ouvir. E apregoou Ele mesmo ser o caminho, a verdade e a vida. E que ninguém vai ao Pai a não ser por Ele. Por isso, acredite ou não, Deus continua sendo Deus. Acredite ou não, Deus continua existindo. Mas você não pode existir se não acreditar em Deus. Se você não acreditar em Deus, é você que vai pagar por este erro. Deus continua sendo Deus, mas Ele não quer que você pague por nada, porque Ele mesmo já pagou ao morrer na cruz do Calvário por cada um de nós. Acredite que Deus é o teu Senhor. Acredite que Ele é o teu Salvador. Acredite que Deus existe. Acredite que Jesus morreu na cruz do Calvário para te salvar. E sabe o que Jesus disse? Ele falou: Deus é Espírito. E importa que os verdadeiros adoradores o adorem em espírito e em verdade. Você não está vendo Deus, mas dentro de

E você ao testemunho do teu espírito de que Deus existe. Por causa desta declaração do teu espírito dentro do teu coração, por causa desta fé inexplicável que comprova que Deus realmente existe, tome a sua decisão e receba Jesus Cristo, Filho de Deus, como teu único, suficiente, exclusivo e eterno Salvador, e você um dia o verá face a face, não com temor, não com os joelhos trementes, mas você o verá face a face com grande alegria e você o chamará de teu Salvador. E não apenas isso acontecerá, mas ele mesmo te dirá naquele dia: vinde, bendito do meu Pai, vinde, bendita do meu Pai, e possuí por herança o reino que vos está preparado desde a fundação do mundo. Ainda que muitos duvidem, ainda que muitos não acreditem, não importa, você sabe, Deus existe e Jesus Cristo é o teu único, suficiente, exclusivo e eterno Salvador.

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2: 6:16.

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4: 6:28.

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1: 6h32.
2: Eu quero, nessa música, convidar a minha sobrinha de coração, a Daniela Araújo. É filha do meu padrinho de casamento, Jorge Araújo. Ela vai compartilhar conosco essa canção. E ouça a voz de Deus que diz para você assim:
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Deus, estou cuidando de você para todo sempre. Glória a Deus.

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0: 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Sete e dez.
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2: Sete e 17, bom dia!

0: 7:21. Bom dia pra você.
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resposta para todas as vezes que você disse: Senhor, é a última vez que eu tento. E quando menos esperou, já estava insistindo de novo, acreditando de novo. Já aconteceu isso? Por quê? Nem você sabe por que é que você não parou, já que tinha todos os motivos. Aí Deus está falando, é que o seu interior está sendo renovado. Quando, Valesca? Quando? Dia após dia. Dia após dia.

Olhe para alguém que está do seu lado e diga: você não vai parar. Não é porque você é bom o suficiente. Diga: mas é porque Ele te renova. Ele te renova. E quando você pensar que está fraco, o poder dEle se aperfeiçoa na tua fraqueza. Diga ao fraco: eu sou forte. Oh!

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1: 7 horas mais 39 minutos. Bom dia.

0: Agora faltam 10 para as 8 da manhã. Bom dia.
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3: Horas mais 22 minutos.
4: Senhor Deus, nós vamos a Ti, através e no nome do Teu Filho Jesus, apresentar nessa manhã nossa vida, apresentar diante do Senhor nossa realidade, Senhor. Pai, só o Senhor pode operar a obra da salvação. É o Teu Espírito quem convence do pecado, da justiça e do juízo. Nenhum homem, Senhor, pode salvar a si próprio, nem tampouco salvar a outros. Deus, usa de misericórdia conosco, libera da sua abundante, maravilhosa, gloriosa graça, graça que redime pecador, que justifica, graça que regenera, que santifica, graça que perdoa, graça que salva os pecadores. Que o teu Espírito trabalhe, Senhor, abrindo o coração dos homens, porque eles não farão isso, Senhor, só o teu Espírito pode fazê-lo. Faça essa manhã, Senhor. Abra o nosso entendimento para compreendermos todo o conselho de Deus. Abra o nosso entendimento para entendermos as Escrituras. Pai, a fé vem pelo ouvir, e o ouvir da palavra, do Santo Evangelho. Que a palavra seja ensinada, pregada, e que venhamos a ouvi-la, Senhor, para que então creiamos, tenhamos fé, e sejamos então justificados. Deus, opera a salvação aqui essa manhã. Salva aqueles que estão me ouvindo. Aqueles que não têm certeza da sua salvação. Aqueles que professam fé em Jesus, que dizem Senhor, Senhor, mas não andam de conformidade com a palavra. Andam em constante carnalidade, Senhor. Estão dentro da igreja, se vestem como ovelhas, mas são bodes. Salva essas pessoas. Ensina a elas o caminho da salvação. Eu te peço isso em nome de Jesus. Amém e amém.
5: Primeira carta do apóstolo João, capítulo 5, verso 13. Estas coisas vos escrevi, a fim de saberdes que tendes a vida eterna, a vós outros que credes em o nome do Filho de Deus. Amém. Até aí. Bom, João menciona aqui no capítulo 5, no verso 16, um dos grandes propósitos da carta ter sido escrita. Isso é uma epístola, chamada Epístola Geral, escrita pelo apóstolo João a alguns cristãos. E o conteúdo da carta e um dos grandes propósitos da carta está relatado no capítulo 5 e verso 13. Estas coisas vos escrevi. Que coisas? A carta. O capítulo 1, o 2, o 3, o 4 e o 5. Então a carta. Estas coisas vos escrevi. Para quê? Qual foi o propósito da carta? A fim de saberdes que tendes a vida eterna. Para vocês saberem se tem ou não vida eterna. Então a probabilidade da maioria que está aqui e que vai me assistir e tem interesse nesse tema e nessa mensagem, de não ser salvo, é muito grande. Então a probabilidade da maioria que está aqui me assistindo, está condenada, não está salva, estar debaixo da ira de Deus, é muito grande. Por quê? Porque os que estão aqui são os que não se batizaram porque algo tem impedido, talvez um pecado, talvez uma prática de vida, ou aqueles que se batizaram, mas não têm certeza por viver uma conduta contrária à da Escritura. Então, olha

olha que perigo se encontra na sua vida. Olha que situação você se encontra. Uma situação de condenação. Uma situação de juízo. Uma situação de não salvo. Então eu gostaria que você abrisse o seu coração e tivesse consciência do seu estado e consciência do que nós vamos tratar. Vamos tratar da sua eternidade. Não vamos tratar da posição social, profissional, acadêmica, do seu casamento, da sua autoestima, da sua problema emocional, não. Vamos tratar da sua eternidade. Eu gostaria que você ouvisse com temor e tremor. O que vai ser feito aqui não depende da sua qualidade de vida e nem vai, talvez, afetá-la. O que está ocorrendo aqui, o que vai ser dito aqui, vai produzir em você vida eterna, justificação dos seus pecados. 2 Coríntios 5,17, aquele que está em Cristo, o que, que é aquele que está em Cristo? O salvo, o convertido, nova criatura é. As coisas velhas passaram e tudo se fez novo. Então está dizendo, nova criatura, foi refeito, recriado. Ele não mudou o cabelo, a roupa e começou a vir frequentar uma igreja. Recriado, nova. As coisas velhas passaram. Que coisas velhas? O pecado, a mentira, a devassidão, a bebida, o cigarro, a droga, a injustiça, a maldade. Passou, morreu. E eis que tudo se fez novo. Então foi feita uma nova criatura. Agora o que, que a gente vê? Um monte de pessoas dentro das igrejas que dizem Senhor, Senhor, que professam fé, que são batizadas, mas que não são novas criaturas. Não foram refeitas, não foram recriadas. Têm os mesmos costumes, hábitos, pensamentos e coração do mundo. Então elas não são salvas. Então é assim que um pecador é salvo. E como eu tenho certeza que eu fui regenerado? Que eu nasci de novo? Que a Bíblia fala, né? João 3, Nicodemos diz, Rabi, sei que é mestre em Israel, porque ninguém pode fazer os sinais, tá, tá, tá, tá. Nicodemos, necessário é nascer de novo. O novo nascimento. A obra da regeneração. Se alguém não nascer de novo, não pode entrar no reino dos céus. Então, todos os artifícios que venhamos a usar, ou todos os métodos religiosos, não nos trarão vida eterna. Só entra no céu quem nasceu de novo. O velho homem com seus feitos foi crucificado. O pedófilo, o adúltero, o assassino, o mentiroso, o orgulhoso, o soberbo, o adúltero, o bêbado, o drogado, o mentiroso, o perverso, o ruim, foi morto com Cristo, sepultado, morto. E um novo homem nasce à imagem de Cristo. Então, isso é nascer de novo. Ele foi transformado por aquele poder. Então, novas afeições, novos sentimentos, novos desejos. O processamento mental dessa pessoa muda. Os sentimentos mudam, a conduta muda, o cerne muda. Então é assim, sem nascer de novo, uma pessoa não pode entrar no reino dos céus. E onde evidencia, onde é mais evidenciado o novo nascimento? Como que eu sei que eu nasci de novo? Fui regenerado. Como que eu sei que eu sou uma nova criatura? Como que eu sei que esse poder de Romanos 1,17 me acometeu, me penetrou em mim, e eu que era assim, me tornei novamente um homem justo? Como eu sei? Essa é uma das grandes evidências. Tem várias, mas vou te dar a grande para você avaliar você. A maior evidência que o poder me penetrou em mim, que eu sou uma nova criatura, é quando a minha vontade foi ou está alterada. É na vontade que você avalia se você é salvo ou não. Eu vou falar e você já faz a avaliação. A vontade, tá, como assim? Muitas pessoas vêm para Cristo, elas deixam de fumar, elas deixam de beber, elas deixam de prostituir. Elas deixam de fazer uma série de coisas. Contudo, isso não é suficiente para saber se você é salvo ou não. Porque no budismo as pessoas deixam de fazer também. No kardecismo francês deixa. No catolicismo romano também deixa. No islamismo, o padrão de santidade externa é muito maior que o cristianismo. Por exemplo, uma mulher muçulmana em casa não pode ser vista por um amigo. Por exemplo, se um amigo estiver lá frequentando a casa, ela não pode ser vista. Ela tem que ficar escondida até sair aquela visita. Então não é deixar de fazer. O que, que é então? Muitas pessoas param de fazer algumas coisas. A maioria nem para, continua fazendo. Mas elas continuam gostando de fazer, apesar de não fazer. Então a vontade não foi alterada. Eu gosto, eu tenho vontade de fazer. Ah, mas eu não posso fazer porque é pecado. Quando alguém é acometido pelo poder, nasce de novo,

Ela não só para de fazer, ela para de gostar de fazer. E ela deixa de gostar do pecado. Ela deixa de gostar da injustiça. E a vontade também altera no outro lado. E ela passa a gostar daquilo que ela não gostava. Santidade, justiça, verdade. Eu não gostava de falar a verdade. Eu não gostava de ler a Bíblia. Eu não gosto de ir no culto. Eu não gosto de orar. Eu não gosto de usar uma roupa mais comprida. Eu não gosto de ser justo. Quando ela nasce de novo, ela passa a gostar. Agora eu gosto. Eu tenho prazer de ler as Escrituras. Tenho prazer de ir no culto. Tenho prazer de me vestir com pudor. Tenho prazer de abandonar o pecado. Tenho prazer de obedecer à fé. Então, a vontade. Agora eu gosto de fazer o que Deus me pede. E agora eu não gosto de fazer o que Deus odeia. Agora o que a gente tem na igreja? Um monte de pessoas que estão deixando de fazer o que amam e estão fazendo o que odeiam. Eles deixaram de fazer o que ainda amam e estão fazendo o que odeiam. Não nasceu de novo. Nascer de novo é eu deixei de fazer o que eu odeio agora e estou fazendo o que eu amo. Então, se você parou de fazer, mas ainda gosta de fazer, é uma grande evidência que você não nasceu de novo. Se você está fazendo as coisas de Deus, mas não tem prazer, não gosta das coisas de Deus, da justiça de Deus, você não nasceu de novo. Essa é uma das grandes evidências. A vontade é alterada, entendeu? Agora nós vamos... quando a vontade é alterada, ela vai convergir nas obras. Aí eu começarei a fazer obras boas, mas o meu coração já foi mudado. Minha vontade já foi alterada, eu nasci de novo, fui recriado uma outra imagem, uma outra criatura, a imagem de Cristo. Isso vai ser evidenciado? Mateus 7. Colhem-se uvas ou figos dos espinheiros? Pode uma árvore má dar bons frutos e a árvore boa dar maus frutos? Portanto, pelos seus frutos conhecereis. Então a árvore se tornou boa, nasceu de novo. Logo o fruto vai ser bom. Então, outra evidência é o quê? Você diz que é uma árvore boa, crente, batizado, salvo, mas dá maus frutos, então você não é árvore boa, então você não é salvo. Se você é árvore boa, salvo, convertido. Você dá fruto bom, justiça, santidade, bondade. Agora se você diz, sou árvore boa, crente, salvo, mas dou fruto mau, mentira, pecado, bebedeira, safadeza, maldade, mundo, vaidade, então você não é salvo. Portanto, pelos seus frutos, conhecereis. Então não é a sua profissão de fé que evidencia que você é crente. Você que é carismático, você que me assistindo é pentecostal, você ora em língua, profetiza, rodopia, essa coisa toda. Se você fez uma confissão, seja se você atende a confissão batista, de Westminster, se você é calvinista, arminiano, eleito, predestinado. Se o seu fruto é mau, você não é salvo. Nem todo aquele que diz Senhor, Senhor, entrará no reino do céu. Senhor, Senhor é a confissão de fé. É a profissão de fé. É aquele que enfatiza repetidamente, sou cristão, mas não faz a vontade de Deus, não dá fruto, ok? Então eu não conheço você, a evidência que você é salvo não é a igreja que você frequenta, os seus dons ou sua confissão. A evidência que você é cristão ou não, salvo ou não, é o fruto que você dá. Aí 2 Coríntios 13, 5, examine-se, pois, o homem para ver se está na fé. Agora, faz um autoexame, teste a si mesmo, se você permanece na fé. Quais são os frutos que você tem dado? Como é que é a sua conduta, a sua vida cristã, à luz da Escritura? Você vai saber se você é salvo ou não. Testa, há uma maneira de fazer um teste. Pega o espelho da palavra e coloca e avalia a sua vida. Pelo fruto, conhecerei a árvore. Profissão, batismo, isso não interessa, isso é inútil. Se você é um nascido de novo, tem que dar fruto de nascido de novo. João Batista, aos fariseus, produzi, pois, frutos que mostrem arrependimento. Então olha para o teu fruto, é uva ou é espinho? Uma videira só pode dar uva, mas a videira está dando espinho, que fruto que é? Quem você é da porta para fora? Quem você é na escola? Quem você é na sala de aula? Quem você é no banheiro sozinho? Quem você é com a mãe ímpia, com o pai ímpio? Quem é você na repartição que você trabalha? Que tipo de fruto que você dá? Não é aqui que você professa teu cristianismo. Aqui não tem importância. É quando você é pressionado. É quando você é tentado.

É quando você é coagido pelo ímpio, pelo mundo, pelo pecado, por Satanás. É ali que você produz o fruto. É quando está na roda dos escarnecedores, você sai. É quando você não se vende por dinheiro ou falsificação de um documento. É ali. É quando você está às ocultas e não mente, não fala palavrões. Agora, se fora daqui você falsifica documento, mente quanto a impostos, entra na internet regularmente para consumir pornografia, não tem uma postura cristã como marido, como esposa, é um mentiroso, ama o mundo e as coisas que há no mundo. Então você diz que é árvore boa, crente, mas dá fruto mau, espinho, você não é salvo, de hipótese alguma. Amém? Agora nós vamos estudar um pedaço da carta. Se eu passar um pouquinho do tempo, por favor, não fique nervoso. É muito importante o que estamos tratando. E o que, que vai tratar a carta? Eu vou ler alguns tópicos que vão evidenciar, que vão mostrar a conduta de um salvo ou de um não salvo. Então, cada tópico vai mostrar a característica de alguém que é salvo. E se você não tiver essa característica, você não é salvo. Se você tiver, você é salvo. A carta foi escrita para consolar, porque o gnosticismo estava atacando muito aquelas igrejas. E eles estavam tendo dúvida da sua salvação. Então João vai escrever, olha, essas coisas eu escrevi para vocês saberem que vocês são salvos, que vocês têm vida eterna. Então a carta foi escrita para sabermos se temos vida eterna ou não, se somos salvos ou não, se somos convertidos ou não. Vamos ver então. Abra em 1 João capítulo 1, na mesma epístola no capítulo 1. Vamos saber, vamos... Teste da segurança da salvação. 1 João capítulo 1, verso 5. Vamos ler. Ora, a mensagem que da parte dele temos ouvido e vos anunciamos é esta: que Deus é luz, e não há nele treva nenhuma. Se dissermos que mantemos comunhão com ele e andarmos em trevas, mentimos e não praticamos a verdade. Se, porém, andarmos na luz como ele está na luz, mantemos comunhão uns com os outros, e o sangue de Jesus, seu Filho, nos purifica de todo pecado. Vamos ver os 6 mais uma vez. Se dissermos que temos comunhão com ele, se dissermos que somos salvos e andarmos em trevas, mentimos e não praticamos a verdade. Se dissermos que mantemos comunhão, que somos salvos e andarmos em trevas, mentimos, não somos salvos. Até aí. Presta atenção. Primeiro teste. A Bíblia diz primeiro que Deus é luz, e nele não há treva alguma. O que que significa? Esse termo luz, ele compreende duas coisas, mas eu quero tratar uma. Que Deus é luz, Deus é puro, fala da santidade de Deus, da pureza de Deus, da justiça de Deus. A luz manifesta isso, expressa isso, transparência, santidade, pureza. Deus é luz, e não há treva alguma nele. Se dissermos que temos comunhão com ele e andarmos em trevas, ou seja, um Deus de luz só pode ter comunhão com pessoas que andam na luz. Pessoas que andam em trevas não podem ter comunhão com Deus. E a pessoa que não tem comunhão com Deus, ela não é salva. Então a primeira evidência é assim: se dissermos que temos comunhão com ele, com Deus luz, um Deus puro, justo, santo, e andarmos em trevas, mentimos. Se dissermos que somos salvos, salvos, e andarmos em trevas, não somos salvos. Então, luz e trevas. Luz, santidade, justiça, pureza. Trevas, andar numa vida de pecado. A ausência de santidade é uma evidência. Vamos lá. Se você diz que é salvo, diz que é convertido, luz, mas anda em trevas, no pecado, você não é convertido. Então, se Deus é luz, e luz significa ser santo, a evidência que eu sou salvo é que eu ando em santidade. Se eu disser que tenho comunhão com ele, se eu disser que sou salvo, sou convertido, e não andar em santidade, eu não sou salvo. Primeira evidência de um convertido, de um nascido de novo, de um salvo. Andar em santidade. Crescer em santificação. Avalie a sua vida. A sua vida é uma vida de santidade. Você anda na luz, como ele é luz. Ou seja, você é santo, como ele é santo.
Você é puro como ele é puro. Você é justo como ele é justo. Você anda em justiça como ele é justiça. Se você diz que é convertido e não tem uma vida pura, santa, você não é convertido. Você não é salvo. O que, que quer dizer ser santo? Dentre tantas interpretações, santidade significa separação. Você tem uma vida separada, separada do mundo, separada do pecado, separada desse sistema. Essa é a grande evidência. É impossível um salvo viver uma vida não separada, uma vida impura, uma vida imoral. É impossível. Se você diz que é salvo, batizado, convertido, mas vive uma vida imoral, ímpia, injusta, em constante pecado, essa é uma grande evidência que você não foi salvo. A santidade, presta atenção, é uma grande evidência. Quando você se converte, recebe a Jesus pela fé, imediatamente você é justificado. O que é ser justificado? Você é considerado legalmente justo diante de Deus. Seus pecados são apagados e você tem a dívida quitada, você é salvo. A evidência que você foi justificado, perdoado, que Deus perdoou seus pecados, é que logo após a obra da justificação, inicia a obra da santificação. É o mesmo poder, o poder que regenera, o poder que pega a massa e recria ela. Esse poder recriou-a, agora vai trabalhar nele a obra da santificação. Suponhamos que o homem está assim, ele nasceu de novo, ele ainda está assim. Agora o Espírito Santo vai começar a santificar, torná-lo a imagem de Cristo. Então, desde o primeiro dia que ele ouviu a fé, se arrependeu, foi transformado, começou uma obra de santificação progressiva. Cada dia, mês, semana, ano, ele está crescendo a estatura de Cristo, sendo conformado à imagem de Cristo, se purificando, se separando, se santificando. Agora, se não há essa obra da santificação em você, é porque nunca houve a obra da justificação em você, que é a salvação. É o Espírito Santo que opera. É uma evidência que o Espírito Santo não está atuando em você. E se o Espírito Santo não está atuando, é porque você não possui o Espírito. E a Bíblia diz na própria carta de João, quem não possui o Espírito de Deus, esse não é de Deus, esse não é salvo. Santidade é a marca de um salvo. Separação do mundo. O que todo ímpio gosta, você não gosta. O que todos os ímpios fazem, você não faz. O lugar que os ímpios frequentam, você não frequenta. As coisas que o ímpio fala, você não fala. A vestimenta que o ímpio usa, você não usa. Separação. Isso é uma evidência. Agora, se o seu jeito de falar é semelhante do ímpio, de vestir é semelhante do ímpio, os lugares que você frequenta são os mesmos do ímpio, a programação que você assiste na TV é a mesma do ímpio, não há evidência alguma de santificação ou santidade na sua vida. Então, não há evidência alguma de salvação ou conversão na sua vida. Santidade. Você vive uma vida casta, mulher? Uma vida casta, púdica, santa? É uma evidência que você é salva. Não. Vive na imoralidade? Gosta da sensualidade? Tem pensamentos viciosos? É uma evidência que talvez você não seja salva. Você tem prazer em programas imorais? Você se assenta na roda dos escarnecedores? Você ri de coisas que Deus odeia? Você não é salvo. Santificação, pureza, separação é uma evidência. Se você diz que tem comunhão com Ele, que é salvo, mas anda em trevas, mentindo, você não é salvo. Se você diz que é salvo, que é convertido, mas não anda em santidade, em santificação, você não é salvo. A Bíblia diz assim, entrai pela porta estreita, porque apertado é o seu, porque apertado é o seu caminho. Estreita é a porta, estreita é o caminho. A porta é quando você recebe Jesus. O caminho, é a caminhada cristã, é a santificação. Tem muita gente dizendo que entrou pela porta e não está andando no caminho. Entrar pela porta, o que é? Receber Jesus. A porta é estreita, mas o caminho também é estreito. Agora eu estou entrando por uma porta estreita e andando num caminho largo. Ou seja, recebi a Jesus, porta estreita. Agora vivo uma vida de pecado, caminho largo. Não, eu recebo a Jesus, porta estreita, e ando num caminho estreito. Vida de santidade. Diz que é salvo, mas bebe? Mentira.
Diz que é salvo, mas fuma. Mentira. Diz que é salvo, mas fica 24 horas na televisão. Mentira. Diz que é salvo, mas trai, prostitui. Diz que é salvo,

que é salvo vive uma vida de pecado? Mentira. A marca de um salvo é santidade, pureza na mente. O homem bom vê o mal e se esconde. Não colocarei coisa má diante dos meus olhos. Os olhos são a candeia do corpo. Não sabeis vós que o vosso corpo é santuário do Espírito Santo? É templo do Espírito Santo? Guarda o corpo. Não, a Bíblia diz que eu uso meus membros como instrumento de justiça. Membro de corpo é para justiça de Deus, é para santificação. Como é que você usa seu corpo? Ele é um outdoor de sensualidade? Como que você usa os seus membros? Você usa ele, são instrumentos de justiça? Ou são para tocar na impureza? Ou são para ter prazer? É uma evidência. Como que você usa a sua boca? Não saia da vossa boca nenhuma palavra torpe, mas somente aquela que for boa, provocando, promovendo edificação para os que ouvem. Diz que é salvo, mas só fala palavrão. Diz que é salvo, mas fala só imoralidade, piada imoral. Impossível. Como que você usa a boca? Para falar mentira ou a verdade? Portanto, deixai a mentira e falar a verdade cada um para o outro, porque somos membros uns dos outros. Não mintais mais uns para os outros, porque já vos despistes do velho homem com seus feitos, e já vos renovaste do novo homem que foi feito para a imagem daquele que o criou. É impossível um salvo viver em constante mentira, porque o mentiroso não herdará o reino dos céus. Está lá em Apocalipse 21:8, correto? E todos abomináveis, idólatras, adúlteros e mentirosos. O que, que é o mentiroso? O não salvo. Não tem como um salvo ser mentiroso. A lista que tem Apocalipse 21:8 é dos não salvos. E o mentiroso é um não salvo. É impossível um salvo que cresce em santificação ter a mentira como prática de vida. A santidade é a marca da sua vida? No vestir, no falar e o pensamento. Pornografia, imoralidade, homossexualismo, lesbianismo, falcatrua, picaretagem, julgamento, ódio, vingança. Não. Tudo que é puro, tudo que é honesto, tudo que é bom, se há algum louvor, se há alguma virtude, seja isso que ocupai o vosso pensamento. Está entendendo? Pureza. Fica com menina, toca na namorada, faz sexo antes do casamento, consome porcaria na TV, se agrada com programas de comédia da TV, Pânico, Zorra Total, que é uma manifestação do inferno aquilo lá, então você não é salvo. A marca de um salvo, andar na luz, como ele é luz. Se eu andar em trevas, uma vida de pecado, eu não sou salvo. Santidade, igreja. Separação. Separação. Nós não somos daqui, nós odiamos as coisas daqui. Aquele que é nascido de novo recebeu uma nova massa encefálica e um novo coração. Ele processa, ele raciocina, ele interpreta, ele de maneira diferente do mundo. E ele cresce em pureza, em santidade, em piedade. Se desde que você veio para Cristo isso não está acontecendo, você nunca veio para Cristo. Se desde que você veio para Cristo, você deixa a cada dia o mundo, as coisas do mundo, então você é salvo. Se você vem para Cristo e cada dia luta com o pecado, tem vitórias, derrotas, mas luta, está crescendo e cada vez mais se desfazendo das coisas desse mundo e se separando, guardando a mente, guardando os olhos, guardando a boca, guardando o corpo, o coração, é uma evidência que você é salvo. Então ele vai dizer depois no 7, se porém andarmos na luz como ele está na luz, mantemos comunhão uns com os outros, o sangue de Jesus purifica de todo o pecado. Ou seja, e o sangue de Jesus nos purifica, há perdão, há salvação em nós, se andarmos na luz, como ele é luz. Primeiro teste, andar na luz, vida de santidade, é uma evidência que somos salvos. Segundo, no verso 7, se porém andarmos na luz como está na luz, mantemos comunhão uns com os outros, até aqui. Segunda evidência, se você é salvo ou não. A marca de um salvo, de um convertido de verdade, escuta, presta atenção, é que ele gosta de estar na presença de outros salvos. Se dissermos que estamos na luz, mantemos comunhão uns com os outros. Se dissermos que somos salvos, que somos convertidos, uma das evidências é que nós vamos andar somente com outros convertidos. É que vamos ter prazer de estar com outros salvos. Você diz que é salvo, mas seus melhores amigos são ímpios. Você não é salvo. Você diz que é salvo, mas tem Facebook e no seu Facebook...

Facebook só tem mensagens, fotos de ímpios. Você não é salvo. Uma evidência do salvo é que ele gosta de ficar na presença de outros salvos. A evidência de um convertido é que ele gosta de andar, tem comunhão, intimidade, amizade, somente com outros convertidos. Porque está dizendo ali, temos comunhão com os outros. O que significa a palavra comunhão? Koinonia. Ter algo em comum e companheirismo. Então eu sou companheiro daqueles que eu tenho algo em comum. O que, que eu tenho em comum com meu irmão? A mesma fé, o mesmo Cristo. Agora, por que, que o bode não anda com outros salvos? Porque o bode não tem algo em comum com o salvo. O salvo gosta de Cristo, o bode não gosta de Cristo. Então, ele não tem comunhão com o salvo, porque ele não tem algo em comum com o salvo. Agora, salvo com salvo tem algo em comum. O quê? Eu professo a mesma fé que meu irmão. Eu amo o mesmo Deus que meu irmão. Eu penso as mesmas coisas. Ele está trabalhando para crescer em santidade, eu também. Ele ama a fé, eu também. Ele fala das coisas do céu, do Espírito, eu também. Então temos comunhão. É agradável estar na presença dele. Agora o irmão que está dentro da igreja e não gosta de andar com santos, não gosta de andar com pessoas espirituais, não gosta de estar na presença de pessoas puras, mas gosta de estar na presença de ímpios, de pessoas carnais, ele não é salvo. Agora, o cara é crente, batizado, diz que é salvo, o melhor amigo dele é ímpio, as festinhas que ele está são ímpias, os números do celular dele, a agenda do celular, a maioria é de ímpio, o ímpio dorme na casa dele, ele dorme na casa do ímpio, tem intimidade com o ímpio, é uma evidência que ele não é salvo, não é salvo. Bem-aventurado o homem, o cristão, que não anda no conselho dos ímpios, nem se detém no caminho de pecadores, e nem se assenta na roda dos escarnecedores. O cristão não anda no conselho de ímpio, não se detém no caminho de pecador, e nem se assenta na roda dos escarnecedores. O salvo não consegue. Presta atenção, não é questão de te obrigar, não é para andar com essa pessoa. Não é para ter comunhão. Não, não, não. O salvo, ele não tem desejo de ficar com alguém que é ímpio. É ele que não quer. Como é que ele vai andar com a pessoa que fala palavrão, xinga, cobiça a mulher, tem conversas imorais, é estúpido e desonesto? O santo, o convertido, o justo, ele não consegue ter comunhão com esse tipo de pessoa. Não é obrigar. Você pode sair se você quiser, meu filho. O problema é seu. Não vou te obrigar a fazer nada, não. Quem te disse que o salvo você tem que obrigar ele a ser santo? Jamais. Quem te disse que o salvo, o convertido, você tem que obrigar ele a não andar com uma amizade? Ele só vai andar com uma amizade para pregar para eles. O salvo não tem prazer. Como é que como é que luz dorme com treva? Agora, se luz está dormindo com treva, é porque não é luz, é trevas dormindo com trevas. Essa é uma grande evidência. Agora, se você gosta de andar na presença dos santos, se você gosta de ter comunhão com obreiros, pastores, gosta de ter comunhão com pessoas espirituais, puras, bíblicas, é uma evidência que você é salvo, que você nasceu de novo, que você ama Jesus. Vamos dar uma olhada para você ver, marca aí 1 João que nós vamos voltar. Abre comigo em 2 Coríntios 6, verso 14. Olha lá, aqui vai falar a diferença de um salvo e de um não salvo, e a incompatibilidade que tem. 2 Coríntios 6, 14. Não vos ponhais em julgo desigual com os infiéis. Julgo desigual é não tenhais aliança, comunhão com ímpios. Porque que sociedade pode haver entre a justiça e a iniquidade ou injustiça? Ou que comunhão dá luz com trevas? Paulo está dizendo, é impossível trevas e luz andar junto. Que harmonia entre Cristo e o maligno? Que união do crente com o incrédulo? Não pode. Que ligação há entre o santuário de Deus e os ídolos? Porque somos santuário do Deus vivente, como ele próprio disse, habitarei e andarei entre eles, serei o seu Deus e eles serão o meu povo. Por isso, olha lá para a igreja, retirai-vos do meio deles, separai-vos, diz o Senhor, e não toqueis em coisas impuras ou em nada imundo, e eu vos receberei, e serei vosso pai e vós sereis para mim filhos e filhas, diz o Senhor Todo-Poderoso. Outra vez, separação. Saí do meio deles, saí e não toquei nada imundo. Ele diz que comunhão há entre luz e trevas, que harmonia há entre o crente e o incrédulo. Não pode, é impossível. Agora, se está

0: dizendo, não é porque é crente incrédulo, é incrédulo e incrédulo. É ímpio e ímpio. Agora avalia a tua vida. Com quem que você anda? Com quem que você abre a sua vida? Quem frequenta a sua casa? Você frequenta que casa? Quem está no seu hall e ciclo de amigos? Ímpios. Não, pastor, para mim não serve, eu sou salvo porque eu só ando com gente da igreja. Não é, quem disse que todo mundo que está em Israel é israelita? Tem ímpio batizado, tem ímpio que canta, tem ímpio que prega. Outra evidência é dentro da igreja, o camarada está na igreja ele tem comunhão só com crente. Mas é só com crentes carnais, porque dentro da igreja tem bode e ovelha, tem o joio e tem trigo. Você pode reparar, tem irmãos dentro da igreja que só gostam de andar com os irmãos mais fracos. Os carnais, também é uma evidência. Eles não gostam de conversa espiritual. Isso aqui está muito chato, falando de Bíblia, de pregação, de orar. Não, não, não. Aí ele vai para o outro, está falando de futebol, de videogame, a última piada não sei da onde, o programinha que ele viu no CQC. Está na roda dos escarnecedores dentro da igreja. Eu percebo aqui dentro da igreja, eu sei quem anda com cada um, quais rodinhas cada um anda. Eu sei que tem gente que corre do espiritual, né? Esse papo espiritual, nossa Deus, coisa chata. Como é que alguém acha Deus chato? Pode ser salvo. Como é que um crente assunto da Bíblia pode achar chato? Isso não é crente, velho. Essa coisa de Bíblia é chata. Agora abra comigo em Ezequiel 36. Olha só, Ezequiel 36, verso 24. Tomar-vos-ei de entre as nações e vos congregarei de todos os países e vos trarei para a vossa terra. Isso aqui é uma profecia, uma promessa do Velho Testamento com relação à nova aliança, com relação à igreja. Vos tirarei das nações, está falando da conversão, da igreja. Quando eu sou convertido, salvo, vos tirarei do meio dos pagãos, dos ímpios, e vos congregarei nessa terra. Fala de separação, tomar-vos-ei de entre as nações, eu vos congregarei de todos os países, vos trarei para essa terra. Olha Deus tirando o povo do pecado, do paganismo, do mundo, e separando o povo e colocando em outra terra. Então aqui em Ezequiel já estava profetizado qual era a postura da igreja. Separação. De quem? Das outras nações. Ímpios. Então uma evidência do crente salvo, lá em Ezequiel já mostrava. Separação. Israelita só andava com israelita, só casava com israelita, só se associava com israelita e não com os pagãos. A mesma coisa, um crente só se associa com outros crentes, só tem intimidade com outros crentes, aliança com outros crentes. Ele é separado.
1: Volta para 1 João agora. 1 João capítulo agora, capítulo 1 ainda. 1 João 1, verso 8. Se dissermos que não temos pecado nenhum, a nós mesmos nos enganamos, e a verdade não está em nós. Se confessarmos os nossos pecados, ele é fiel e justo para nos perdoar os pecados e nos purificar de toda a injustiça. Se dissermos que não temos cometido pecado, fazemo-lo mentiroso, e a sua palavra não está em nós. Vamos atentar para o 8. Se dissermos que não temos pecado nenhum, a nós mesmos enganamos, e a verdade não está em nós. Se dissermos que não temos pecado em algum, não somos convertidos.
0: Presta atenção. Terceira evidência de um salvo. Quer saber se você é salvo? Se você é convertido? O salvo tem convicção do pecado. Convicção do pecado. Convicção do pecado. O que quer dizer isso? Presta atenção. O salvo, o nascido de novo, ele é sensível ao pecado. Ele sabe a profundidade, o peso do pecado. Ele tem convicção, primeiro, que é pecador. Convicção da profundidade, do terror que é o pecado. Ele tem abominação do próprio pecado. Ele se entristece com o próprio pecado. Ele sabe que é profundo. Profundamente pecador. E ele conhece as terríveis consequências do pecado. Agora é uma pessoa que diz que é salva, mas ela não vê maldade em nada. Ela não tem noção dos atos que ela pratica. Ela pratica a iniquidade e ela não acha, ela não vê aquilo como algo sério, como algo profundo. Ela trata o pecado.

0: de modo superficial. O que que tem? Eu só fui lá ontem. Ué, o que que tem? Mas eu bebi, mas foi em casa. O que que tem? Ela, que a mulher estava merecendo. Não, mas o que que tem de mais? Foi só R$100. Ele roubou R$100. O que que tem? Eu não aguentei, eu me masturbei, mas é normal, sou menino, novo. Ele não tem convicção do pecado. O pecado não é um terror para ele. Não é uma abominação. Ele não é sensível ao pecado. Ele não sabe a profundidade que é o pecado. E se você assim peca, se você comete atos iníquos e não tem, e não vê a profundidade deles, você não é salvo. Ele também não se acha pecador. Se dissermos que não temos pecado, a verdade não está em nós. Ele não se julga tão pecador. Ele não se julga merecedor do inferno. Ele não se julga impuro ou mal. Não se julga. Ele não tem convicção da própria natureza, da própria pecaminosidade. Aí é uma grande prova que ele não é salvo. Por quê? Porque ele não tem o Espírito de Deus, outra vez. E quem não tem o Espírito de Deus, não é de Deus. Olha, como você sabe que alguém que não vê o pecado assim, não tem o Espírito de Deus? Porque João 14, 15, 16 diz, quando o Espírito vier, convencerá o homem do pecado, da justiça e do juízo. Se eu não estou convencido do meu pecado, o Espírito não veio até mim. E o Espírito não vir até mim é uma evidência que eu não sou salvo. Porque quando o Espírito trabalha em mim, eu vejo a pecaminosidade dos meus atos. Eu vejo a profundidade do que eu estou fazendo. Então, se você professa a religião, fé reformada, pentecostal, carismática, se você é doutor, teólogo, PhD, se você trocou de credo, de rótulos, mas você não tem convicção do pecado, se você não vê os atos abomináveis que você pratica, se você vê superficialidade em tudo que você faz, se você não se julga tão pecador, é uma grande evidência que você não é salvo. Porque um salvo, ele tem convicção, ele não quer pecar, ele não quer, mas quando ele peca, ele se sente sujo, ele tem terror, pavor, ele tem convicção, é igual a Isaías.
1: 9 horas mais 3 minutos, aqui na 104.
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Esse é o dia que Deus fez para nós. Todos os dias, a cada manhã, as misericórdias dele, do Deus eterno, se renovam sobre cada um de nós. Eu não vou desperdiçar o dia de hoje com coisas vãs. Esse é o dia que Deus fez para nós. Bom dia!

0: dia pra você, 9:19.
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0: Agora, com muito carinho, quero chamar para cantar comigo essa linda canção o meu irmão Moisés Cleiton.
1: É um prazer para mim

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0: Agora 10h40.
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1: A hora certa para você agora 10h47.

Senhor. Nós precisamos aprender a te adorar, Senhor, em espírito e em verdade. Aleluia. Levante sua mão comigo, levante. Quando você levanta a mão assim, você está se rendendo ao Senhor. Não importa se você está em pé ou sentado, você está se rendendo ao Senhor. Cante comigo.

0: Aleluia. Glória a Deus.
1: 10 horas mais 59 minutos. Bom dia.
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0: Bom dia para você!

0: na 104 FM 1119.
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4: 11h26 na 104 FM.
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0: A hora certa para você na 104 FM, agora 11h39.
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0: Ô Beto, você está vendo aquela nuvem no céu?
1: Sim, professor, estou vendo.
0: Pois é, estas coisas que você está vendo, isso existe. Agora, Deus? Você já viu Deus, menino?
1: Não, professora, nunca vi Deus.
0: O que você não vê, não existe.
1: Muito simples.
0: Deus não existe, jamais se esqueçam disso. Entendeu, Beto?
1: Aí o Beto disse: acho que sim, professor, acho que eu entendi.
0: Deixa então fazer uma coisa aqui com os meus coleguinhas.
1: Aí os meninos olharam tudo pro Beto e o Beto disse:
0: vocês estão vendo aquela árvore?
1: Aí os alunos:
0: sim! Vocês estão vendo aquela grama?
1: Aí os meninos:
0: sim! Vocês estão vendo aquela nuvem?
1: E os alunos:
0: sim! Vocês estão vendo o cérebro da professora?
1: Os alunos:
0: não!
1: Pois então, nós concluímos que a professora não tem cérebro.
0: E ao ouvir isso, a professora caiu em si, quis ridicularizar o menino e foi ridicularizada, não com maldade, mas com a sabedoria que só o Espírito de Deus é capaz de conceder. E ela ficou admirada: de onde veio essa sabedoria para este menino? Aí ela, sem graça, disse:
2: vai, acabou o intervalo, vamos entrar, vai. Encerrou esse assunto, vai. Cada um fique com a sua convicção.
1: E todos voltaram para a classe e a professora não sabia onde enfiar a cara. Mas o menino que acreditava em Deus, que defendeu a causa de Deus, o Beto, esse foi honrado pelo Espírito do Senhor. A professora, com todo o seu estudo, foi ridicularizada por uma criança de 7 anos. E o fruto maior foi que os 40 alunos daquela classe compreenderam que não é assim do jeito que se ensina por aí, que ainda que afirmem que Deus não existe, Ele continua existindo. Você acha que Deus vai deixar de ser Deus só porque as pessoas, ou melhor dizendo, algumas pessoas não acreditam nele? O fato de alguém não acreditar em Deus não quer dizer que Deus não existe. Mas um dia, cada morador deste planeta vai comprovar face a face que Deus existe. Porque todos um dia terão que comparecer na presença de Deus para prestar contas da sua vida. E eu te digo, não apenas Deus existe, como agora mesmo Ele está te observando. E Deus existindo, independente da nossa fé, mesmo assim, querendo o nosso bem, humanizou-se e veio a esta terra e proferiu as mais belas e sábias palavras que os ouvidos humanos puderam ouvir. E apregoou Ele mesmo ser o caminho, a verdade e a vida. E que ninguém vai ao Pai a não ser por Ele. Por isso, acredite ou não, Deus continua sendo Deus. Acredite ou não, Deus continua existindo. Mas você não pode existir se não acreditar em Deus. Se você não acreditar em Deus, é você que vai pagar por este erro. Deus continua sendo Deus, mas Ele não quer que você pague por nada, porque Ele mesmo já pagou ao morrer na cruz do Calvário por cada um de nós. Acredite que Deus é o teu Senhor. Acredite que Ele é o teu Salvador. Acredite que Deus existe. Acredite que Jesus morreu na cruz do Calvário para te salvar. E sabe o que Jesus disse? Ele falou: Deus é Espírito. E importa

que os verdadeiros adoradores o adorem em espírito e em verdade. Você não está vendo Deus, mas dentro de você há o testemunho do teu espírito de que Deus existe. Por causa desta declaração do teu espírito dentro do teu coração, por causa desta fé inexplicável que comprova que Deus realmente existe, tome a sua decisão e receba Jesus Cristo, Filho de Deus, como teu único, suficiente, exclusivo e eterno Salvador, e você um dia o verá face a face, não com temor, não com os joelhos trementes, mas você o verá face a face com grande alegria e você o chamará de teu Salvador. E não apenas isso acontecerá, mas ele mesmo te dirá naquele dia: vinde, bendito do meu Pai, vinde, bendita do meu Pai, e possuí por herança o reino que vos está preparado desde a fundação do mundo. Ainda que muitos duvidem, ainda que muitos não acreditem, não importa, você sabe, Deus existe e Jesus Cristo é o teu único, suficiente, exclusivo e eterno Salvador.

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1: Meio-dia e 59.
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3: Uma e oito.

0: mesmo vai lá pedrejar. 1:16.
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2: Aqui tem um povo vencedor. Aleluia! Quantos fazem parte deste povo vencedor? Diga glória a Deus! Aleluia! O Senhor diz, igreja, marche.

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0: Obrigado, meu pai. 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
2: 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23.751 de 2026, esta Justiça Eleitoral fornecerá transporte para os eleitores das zonas rurais no dia 25 de outubro, o segundo turno das eleições gerais de 2026, para viabilizar o exercício do voto e 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Informa ainda que as linhas, itinerários e horários são: Linha 1, Itaperuna, Retiro do Muriaé, Origem, Escola Municipal Fazenda Floresta, Saída da Origem, 8 e 11 horas. 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Os eleitores deverão observar os itinerários e horários estabelecidos para cada linha e utilizar o transporte eleitoral de acordo com as orientações da Justiça Eleitoral.
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